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0: fazer barulho, Ribeirão Preto! Que honra, cara, que honra!
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0: Vincent Fazio.
1: Tem pessoa que é melhor ir embora da nossa vida, né, gente? Fala sério. Tem pessoa que é melhor ir embora da nossa vida, né, gente? Fala sério.

0: Pode fazer barulho, Goiânia!
1: Faz barulho pro Murilo Ruf, bebê!
0: Obrigado, meus irmãos!
1: Tamo junto, meu irmão!
0: Tamo junto!
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0: Obrigado, meu velho.
1: Obrigado, meu mano.
0: Ô, oh, rapaz.
2: Uma salva de palmas pro Luan Santana aí, galera!
3: Que energia é essa?
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1: Parabéns, Fortaleza, muito obrigado.
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0: Fred e Fabrício.
1: Que maravilha, que prazer.
2: Aqui tá chovendo novidade, Brasília, viu?
3: Pode sair falando mal de mim, dos seus amigos tudinho, mas não

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0: Ah, meu Deus.
1: Parabéns, Fortaleza, muito obrigado.
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3: Tem alguma mesa vermelha aí pra nós? Pra gente cantar uma sofrência, tem?

São 14 horas em Cabo Verde, momento agora para acompanhar o flash informativo. A Comissão Política Nacional do PICV decidiu apoiar a candidatura de José Maria Neves à reeleição para Presidente da República por considerar que reúne condições políticas, institucionais e experiência para continuar a exercer o cargo. A decisão foi tomada numa reunião da Comissão Política Nacional, realizada no domingo 13, devendo agora os termos dos estatutos do partido ser submetido ao Conselho Nacional, órgão competente para apreciação e formalização da posição partidária. O projeto Destino Fogo promove uma mesa técnica de turismo para reforçar o diálogo e a cooperação entre os diferentes atores ligados ao setor turístico e ao desenvolvimento sustentável da ilha. O projeto Desenvolvimento Ecológico e Sustentável do Turismo e Inovação da Oferta em Fogo, Destino Fogo, é implementado pela Organização Não-Governamental Italiana para a Cooperação para o Desenvolvimento dos Países Emergentes, COSPE, e é cofinanciado pela União Europeia. O Centro de Saúde Reprodutiva de Sol Rei acolheu a quarta conversa saudável, orientada pela professora Augusta Rodrigues, organizada pelo Núcleo da Associação Cabo-Verdiana de Luta contra o Cancro na Boa Vista, para apoiar os pacientes oncológicos. O evento, dedicado ao tema Sete Verdades, presentes em qualquer desafio, teve como objetivo levar a reflexão sobre o bem-estar mental e emocional com apoio social aos pacientes com cancro da ilha. Os agricultores de Chame de Branquinho, no Conselho do Porto Novo, manifestaram-se preocupados com a redução contínua da disponibilidade de água para a rega nesse vale agrícola devido à redução do caudal da nascente. O porta-voz dos agricultores, Otávio Inocêncio, disse que a disponibilidade de água para irrigação em Chame de Branquinho está a reduzir dia após dia e os lavradores pedem ao governo investimentos na mobilização de água para que se mantenham a dinâmica agrícola no local. O índice de produto industrial registou um crescimento homólogo de 11,7% no segundo trimestre de 2026, impulsionado sobretudo pelas indústrias extrativas e pelas indústrias transformadoras, que apresentaram aumentos de 38,3% e 14%, segundo os resultados divulgados pelo Instituto Nacional de Estatística. A democracia mundial atravessa um novo ciclo de deterioração marcada pelo enfraquecimento do Estado de Direito, dos direitos fundamentais e da credibilidade eleitoral, enquanto os Estados Unidos registram níveis democráticos mínimos em vários indicadores. O Kremlin considerou muito boa a proposta de uma trégua nos ataques russos e ucranianos contra infraestruturas energéticas, mas evitou confirmar o acordo anunciado na segunda-feira pelo presidente norte-americano. E assim colocamos um ponto final no nosso flash informativo. Mais informações serão avançadas ao longo do dia. A continuação de uma boa tarde.

0: Gomes, MC do Juan, palmas, faz barulho aí!
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0: você vai precisar, viu? Muito obrigado, cara. Que
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0: coisa linda.
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2: Ah, essa daqui, no DVD de Brasília, ela foi abertura. E tem história.

0: cabeça. Alô, doideira.
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0: Eita,
1: nós! É o Zagroboy!
0: Foi de primeira. O Zagroboy, Camila Loures e Luan Pereira.
1: Daquele jeito.
2: Que honra, que honra. 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

0: Ana Prá.
1: Que é isso?
0: Que honra, gente.
1: Obrigada, obrigada, meninas.
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2: Chama Livrada.

0: Faz barulho, brasileiro!
1: Assim, rapaz, apesar do clima frio, mas o brasileiro é quente de verdade.
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1: Olha, seu redor tem tanta gente precisando da sobra que você tem. 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

0: mentindo pra mentiroso, hein? 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
1: O que eu mais gosto em você é esse seu dom de engolir as promessas que você faz.

0: Obrigado, meu velho.
1: Obrigado, meu mano.
0: Ô, rapaz.
2: Uma salva de palmas pro Luan Santana aí, galera! 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
3: Eu não discordo.

Obrigado, obrigado pela consideração. Que Papai do Céu e Nossa Senhora Aparecida abençoe o projeto dos seis.

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0: Ai, meu Deus.
1: Parabéns, Fortaleza, Fortaleza, muito obrigado.
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4: Aqui tá chovendo novidade em Brasília, viu?

0: Black! Sensacional! Quem gostou faz barulho aí, bebezada!
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2: Quem está sofrendo aí?

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1: Sensual amor do Juju. 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
1: Seja muito bem-vindo a mais uma edição do programa em Cabo Verde no ar. Para hoje, contamos terça-feira, 16 de setembro de 2026. Aqui deste lado, a trabalhar para si, Che Guevara Batista.

Dizia um momento atrás a voz bonita da Mamusca, Arlete Santos, um beijão bem grande, um dia super feliz para ti, também para o Papusco Henrique, aí bom dia para a mana Wendy Pina, portanto a partir de Lisboa, o Daíra e toda a família, cumprimentos também aí para a nossa Queen, Lalari Paiol, um bom dia também da parte da Ani e Ariel, bom dia mana Neuza e a toda a família, cumprimentos também para Voalina, Henrique Fernandes, de Nenê de Balila, um grande abraço, rápidas melhoras. Vamos continuar com a boa música. Trazemos agora a voz do Miri Lobo com o tema Bela.

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É, muito bem, já estamos a com esta música que já faz parte do nosso playlist, da composição de Fontes, especialmente aí para Lalari Paiola e também para Dinaus. Bom dia, boa escuta.

Exatamente, a música especialmente aí para a senhora Manuela Santos, também é para o seu esposo, o senhor Lucindo, a Nancy e todos os santandonenses que estão connosco nesta edição de hoje. Muito bom dia.

É muito bem, assim, a presença da Cesária Évora com este tema Saudade, desta composição que é original da Ilha de São Nicolau. Cumprimentamos aí também a senhora Maria Belmans, que está connosco nesta emissão de hoje. Bom dia para o Betinho Saudade, a partir da capital cabo-verdiana e para os nossos amigos ouvintes que nos escutam na frequência de 104.4 MHz, a partir da Monchota, das Ilhas do Maio, toda a Ilha de Santiago, Mosteiros e também a Santa Catarina do Fogo. Um grande abraço também para o nosso amigo Coração Amável a partir dos Estados Unidos de América. Cumprimentamos igualmente e o Igor na cidade dos Sobrados, Landa Fernando Nunes em Figueira Pavão, muito bom dia. Também o Nilson Jorge Gonçalves Tavares a partir de São Filipe, Gajucha Rodrigues aí nos Estados Unidos, Elvia Montron, Jéssica Vieira, obrigado Jéssica pela linda mensagem. A Divas Gomes, também a filhota Eliane Batista em São Vicente, grande abraço para Chiquinho Benfiquista, eles estão connosco através do aplicativo. Cumprimentos igualmente para Isa Neto, votos de uma ótima manhã, chefe Teixeira e Atalaia, a nossa rainha Lalani Paiola, a senhora Arlete Santos, também aqui Diana Lopes e toda a equipa em Campanas de Cima. Um grande abraço aí para Carlos e todo o pessoal em Bangueira, portanto na cidade do Vulcão, mas Xandas Caldeiras, um grande abraço aí para os nossos amigos aí em Xandas Caldeiras, uma ótima manhã. Cumprimentamos também o António Meyer, que diz bom dia, é um prazer enorme estar com The World Broughton FM e com o Tia Batista. Obrigado desde já. Também para Maria Santos, a Betty Nunes e família, muito bom dia. E para o nosso humano Edmilson Vieira, na localidade de Relvas, a Leni Fernandes, a sócia V. Gonçalves, Patrícia Cardoso, a Socorro Afonso. Cumprimentos também aí para Madueno Alves Pina, a partir de Lisboa. Cumprimentamos também Geraldina Trinco, bom dia. Bom dia também para Joana Pires. Cumprimentos para a filhota Yasmino Batista, portanto nos Estados Unidos. Bom dia também para a sua avó Silvéria Teixeira, avó Alina Pina Pina, o Irlando de Lenda, a partir de Cotelo Alto também. Um abraço para Kiki e todo o pessoal de Pai António, Cotelo Alto, enfim, toda a zona, tanto acima dos Mosteiros, para os taxistas também e assistas em Santa Catarina e Mosteiros. Bom dia para Virgínia, Ângela da Cruz, Ana Brandão, o nosso tio Zé Timas, Guta, Mima, Amado, enfim, para todos quantos preferem esta estação emissora, uma ótima manhã, boa escuta.

Exatamente, voltamos com uma outra variedade de musicais de Da Digócia, de nós é Carigócia, e canto Tosse Medo. Bom dia, um grande abraço para si. Obrigado pela preferência. É assim a nossa World Rocks FM.

Exatamente, a música bonita do Dosso Medo, de Nozé Cadigócia. Pois, já estamos aguardando a sua ligação, 508-690-6364, a nossa linha de amizade, para si que está nos Estados Unidos da América, mas caso queira também pode participar connosco através do WhatsApp, é um 508-690-6364. Liga e participe connosco nesta manhã de hoje, ou se és o meu amigo pessoal, pode chamar através do Messenger, que dá tudo na mesmo. O interessante é ter a sua participação no nosso programa de hoje. Então liga, deixa aquele bom dia especial aí para os seus entes queridos, ou simplesmente peça a música da sua preferência. A vez agora, o palco é do nosso Ricky J, com o tema Volta.

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Combinação perfeita, amigo, bono tá completo. Sou contigo, eu quero. Aliás, portanto, hoje contamos o quarto-feira, portanto, 16 de setembro, assim que está correto.

0: Olá, muito bom dia, seja pois bem-vindo ao nosso primeiro jornal aqui na World Brockton MDFM. Para hoje nós contamos então 16 de setembro, uma quarta-feira, portanto deste ano 2026. A delegação do Ministério da Educação de Santa Catarina do Fogo está a criar condições para que os alunos do 5º e 6º anos de Xandas Caldeiras possam frequentar as aulas na própria localidade. Ao todo são mais de 40 alunos distribuídos por duas turmas e a medida visa evitar a deslocação diária desses alunos para a Chada Furna, numa distância de 15 km, dependendo do ponto de partida em Chadas Caldeiras. A informação foi avançada pelo novo delegado do Ministério da Educação em Santa Catarina, João Gonçalves, que explicou que a medida está a ser trabalhada na sequência das limitações existentes do transporte escolar e do reforço da fiscalização para impedir a superlotação dos veículos. Diz estar a criar condições para terem aulas este ano em Xandas Caldeiras, que João Gonçalves explicou que para tal concretização serão necessários mais dois professores para assegurar o funcionamento das turmas do 5º e do 6º ano de escolaridade naquela localidade. O responsável indicou que os alunos da Cabeça Fundão que frequentam esses níveis de ensino continuarão a deslocar-se para a Chada Furna, estando prevista a contratação de uma viatura para assegurar o transporte desses estudantes entre as duas localidades. Segundo o delegado, o autocarro que atualmente assegura o transporte dos alunos de Xandas Caldeiras tem capacidade para apenas 30 pessoas, incluindo o condutor, e a Polícia Nacional já informou que irá reforçar a fiscalização para impedir situações de sublotação. Manter os alunos do 5º e 6º anos em Chada Furna obrigaria o autocarro a realizar duas viagens entre Xandas Caldeiras e a Chada Furna, ou a disponibilizar uma viatura adicional, o que representaria um custo suplementar estimado em cerca de 500 mil escudos mensal. Portanto, a solução em estudo permitirá, assim, reduzir a pressão sobre o transporte escolar, ao mesmo tempo que aproxima o ensino dos alunos de Xandas Caldeiras. Para assegurar o acompanhamento pedagógico, a delegação do Ministério prevê ainda deslocar professores de determinadas disciplinas na viatura de educação duas vezes por semana durante as visitas pedagógicas. No presente ano letivo, o agrupamento 1 e 2 de Santa Catarina do Fogo, com sede em Chada Furna e Cova Figueira, contam com uma média de 108 professores, incluindo 16 monitoras, 56 professores do ensino básico obrigatório e 36 do ensino secundário. O corpo discente para o ano letivo é atualmente 1.274 alunos, desde o pré-escolar ao 12º ano, sendo 207 do pré-escolar, 796 do ensino básico obrigatório e 271 do ensino secundário. Mas o número poderá aumentar, uma vez que ainda decorrem matrículas e há alunos transferidos de outras localidades. Quanto ao quadro docente, João Gonçalves informou que cerca de 90% das necessidades já estão asseguradas, prevendo-se que até 25 de setembro, com o encerramento das candidaturas, o quadro esteja completo. No domínio dos transportes escolares, além de solução para os alunos de Xandas Caldeiras e Cabeça Fundão, o delegado prevê viaturas para diferentes trajetos, incluindo o IAS para Tinteira e Estância Roque, e um autocarro por percurso Fontaleiros-Cova-Figueira, passando por Roçadas, com mais de uma viagem. As medidas de reorganização do transporte escolar surgem na sequência do acidente ocorrido a 5 de setembro e de uma reunião entre a delegação do Ministério da Educação, a Câmara Municipal e a Polícia Nacional para avaliar as condições de segurança no transporte dos alunos. João Gonçalves adiantou ainda que, caso seja necessário melhorar as condições do complexo educativo durante o ano letivo, a delegação dispõe de um plano alternativo para a utilização de outros espaços. Estes incluem salas da Escola Básica da Cova Figueira, do Centro Multiuso e de Idosos de Lapinha, Biblioteca da Cova Figueira e de um espaço no antigo matador atualmente utilizado pela Proteção Civil. E as obras de requalificação da zona pescatória e balnear das Salinas em São Jorge, no investimento de cerca de 130 mil contos, começam hoje com a assinatura do auto de consignação. A intervenção da segunda autarquia constitui mais um passo no processo de valorização e desenvolvimento do município, com o objetivo de melhorar as condições da zona pescatória e balnear, reforçar o seu potencial turístico e contribuir para a dinamização da economia local. A obra pretende igualmente criar melhores condições para comunidade, nomeadamente para os pescadores, moradores, operadores económicos e demais utilizadores daquele espaço. Em finais de agosto, a Hidrolidade já tinha celebrado contrato para execução das obras de requalificação da zona pescatória e balnear das salinas, com consórcio constituído pelas empresas Elevolution Engenharia e Elevo Engenharia Cabo Verde, Sociedade Unipessoal Vencedor do concurso público. A requalificação de salinas é financiada pelo Fundo da Sustentabilidade Social para o Turismo, através do Programa Operacional de Turismo e pelo Orçamento Municipal, e traduz, segundo a Hidrolidade São Filipense, um esforço conjunto em prol de um desenvolvimento mais sustentável e inclusivo do território. Para o auto da consignação, a Câmara pretende reunir munícipes, moradores de São Jorge, pescadores, associações, operadores económicos, representantes de instituições e outros parceiros envolvidos no processo, por considerar que a participação desses diferentes atores como fundamental para o processo da valorização da localidade e para a criação de melhores oportunidades de desenvolvimento para a população. O contrato da empreitada contempla duas intervenções distintas, organizadas em dois lotes, segundo o vereador responsável pela pasta das infraestruturas, Euclides Fernandes. O primeiro, com o prazo de execução de 10 meses, prevê a requalificação da zona pescatória e balnear das salinas, incluindo a construção de um novo arrastador. O segundo lote, com prazo de execução de 4 meses, consiste na reabilitação e asfaltagem da estrada de acesso à zona pescatória e balnear das salinas. De acordo com a autarquia, os prazos de execução começam a contar a partir da consignação da empreitada, estando o valor global dos dois lotes estimados em cerca de 130 milhões de escudos cabo-verdianos. O concurso público internacional para a seleção das empresas responsáveis pelas obras foi lançado em fevereiro deste ano, tendo o procedimento sido conduzido pelo Gabinete de Apoio Técnico GAT. A intervenção pretende melhorar as condições de acesso e as infraestruturas existentes naquela zona costeira do norte do município. Balnear das salinas. E para fecharmos este flash informativo, o Ministro das Infraestruturas e Ornamento do Território estará entre 20 e 24 de setembro na Ilha do Fogo para avaliar a segurança das estradas, anunciou o Edil Nunes Silva. A visita será realizada no âmbito do trabalho conjunto entre as autoridades, com o objetivo de avaliar as condições das vias e identificar medidas que possam contribuir para reforçar a segurança rodoviária na Ilha do Fogo. Será agendada uma visita às estradas no âmbito desta Juntamon, é para ver o que podem fazer para segurizar ainda mais as estradas, trabalhando a todos os níveis, disse Nunes Silva. A visita de Carlos Tavares ocorre no contexto de reforço das medidas de segurança rodoviária no Fogo, na sequência do acidente ocorrido a 5 de setembro em Campanas de Cima, que provocou 25 mortos e deixou 13 pessoas feridas. O presidente de São Filipe anunciou igualmente que a autarquia vai enviar no final deste mês 10 agentes selecionados através de concurso público para integrar a Polícia Municipal. Os novos agentes permanecerão durante 3 meses em formação no quartel-escola na praia, antes de regressarem à ilha para integrar a estrutura da Polícia Municipal de São Filipe. Disse ainda que a nova equipa terá como principais áreas de intervenção a fiscalização de obras e do comércio, bem como o apoio à fiscalização do trânsito e articulação com a Polícia Nacional. A criação e reforço da Polícia Municipal da Segunda Autarca deverá contribuir para melhorar a capacidade da fiscalização da autarquia e reforçar a colaboração com as autoridades policiais na prevenção e controle de situações que afetam a segurança e organização do município. A informação de volta já já, às 6h30, portanto 9h30 aqui em Cabo Verde, com a nossa sessão das infomerdas.
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Ora bem, atrasamos este amor incondicional. A presença agora do nosso conterrâneo Denis Graça. Vamos ouvir esta belíssima voz.

São 9 horas e 30 minutos na República de Cabo Verde, 6 mais 30 na Nova Inglaterra. E vamos às efemérides, os acontecimentos registados neste que é o Dia Internacional para a Prevenção da Camada de Ozono e Dia Mundial do Preservativo Feminino. Em 1850 foi proibido o comércio de escravos na Colômbia, nos Estados Unidos de América. E em 1830

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É muito bem, já já vamos ter a nossa frequência 91.5 a megahertz também funcionar, portanto, aqui Monte Basílio, na Ilha Brava, para cobrir São Filipe e também Ilha Brava. A nossa frequência 104.4 está a funcionar lindamente em Monte Jota, cobrindo as Ilhas do Maio, Santiago, Mosteiros e Santa Catarina do Fogo. E temos uma bomba a anunciar para si, que é comerciante, que vende os seus serviços, já imaginou publicitar, portanto, nestas duas frequências, portanto, durante dois meses, simplesmente de graça. Pois é, é um assunto que vamos falar já a partir da próxima semana. Tome nota para si que está aqui em Cabo Verde, o World Brockton FM vai dar-lhe uma oportunidade de ouro de promover, portanto, o seu negócio, principalmente para as pequenas empresas, portanto, aqui em Cabo Verde, nos mosteiros Santa Catarina do Fogo, também na Ilha Brava e em São Filipe, vão ter a oportunidade de publicitar de graça durante os dois meses, outubro e novembro, mas já sabe, portanto, terá de assinar também um protocolo para que no mês de dezembro publicite connosco aqui na World Brockton FM. Portanto, é um assunto que vamos falar a partir da próxima segunda-feira, mas para já vamos à música. A música bonita, trazemos a Geisa Montron, esta voz que nos chega diretamente dos Estados Unidos da América, onde sobe ao palco já depois de manhã, portanto, sexta-feira. Traz agora o tema Chandinos. Aí está, música especialmente aí para Tonais, portanto, no espaço Zito, em Xandas Caldeiras, também para Isabel e o pessoal aí na casa Ramiro. Um grande abraço também para o nosso pessoal da adega de vinhos em Xandas Caldeiras. Bom dia, boa escuta.

0: É, muito bem, num bom crioulo, essa música de Niverto Miranda, toda alguém é prof de graça. Bom, isso cascal pedra, mas moda que Chiquinho te costuma falar, cuidado com o suan. É, Chiquinho te fala, te cupona suan, mas Niverto Miranda, te cantamos, tem ciúmes, pois é, às vezes ciúmes está a fazer coisa, nem boca sabe ainda onde está para com esse rap. No teu mensagem, Lia, espetacular, um grande abraço para a dona Nenê de Balila. Há muito tempo que te chamo ali para o programa, mas sempre não te mandar aquele bom dia e te achar um abraço também bem grande, tanto para Lala de Paiol e para toda ouvintes de rádio. Dona Nenê de Balila, que é fã de vovó Felisberta. Como ele é fã da vovó Felisberta e do saber trazê-lo, e a história, aquela homenagem que tu fazia para Valdir, a última conversa de Valdir Alves e Lala de Paiol. Portanto, não também tentar encontrar, vamos lá ver se não está ali. Bom, já não tinha aquela comédia, portanto, foi o último realmente de nós grande Valdir Alves, juntamente com Lala de Paiol, e que não consegui bem fazê-lo ao contrário. Quer dizer, foi uma participação de Lala no programa Café da Manhã, há alguns anos atrás, longos anos atrás, com o Valdir Alves e vovô Felisberta, para saber que está dormindo na forma. Mulher, mano, que o Lala te costuma falar, ela reta, é mulher reta. Então, ele acaba por apanhar aquele, gravar aquela participação de Lala com o Valdir. Era no tempo do Valentine's Day, né, Lala? Isso, parece que sim. Que Lala recebeu um ursinho, que, portanto, Neuza leva lá, ursinho que tinha um rabo comprido. Então, Zé, o Valdir te pôs um bocadinho de sal também. Não seja conversa com ouvintes, daí que, portanto, que ele tinha aquela grande audiência nesse programa Café da Manhã. E Dona Felisberta acaba por apanhar aquela gravação de Lala com o Valdir, ele bem meteu-lhe numa conversa dele com o Lala. Portanto, ele veio fazer uma montagem lá e deu nisso. E então, não te mandar esse espaço-lhe de humor, mais ou menos 10 minutinhos, está ainda para bem ouvir desporto, especialmente lá para Dona Nenê de Balila. Já agora um grande abraço também para Lala e Voaline, que são três ouvintes que estão connosco desde arranque de programa. Já lá vão 14 anos. Um grande abraço para Iose, continuação do Bom Dia. Vamos ouvir.
1: 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Já liga lá, lá me contaram 12 mentiras. Pá, não, é bom mundo que se sabe. Alô, é bom lá, lá, já tem brigão, boa menina. Desde aquele dia que o telefone desligou, fica com barriga abaixo. Um falei, bom, já liga, pá, onde você te apanha as barrigas? Um ardiga, um fadiga que tripa boando na barriga. A mira lá diz que dia eu fico rubeira, cama, cama rubeira. Já sabem, meu botardiga, é por isso que liga.
2: Essa frase, meu filho, dia, Lina, mas a mim te preocupa com tudo o que usa, a minha calma em mim. A mim te preocupa com alguém, mas me preocupa com a minha cabeça. Me se um coisa acontecer com alguém que não tem amizade, né? Ele ainda fica mais triste de que bote com o que acontecer.
1: É bom, amigo. E Alina, Mico Alina do Pintamanta na Valentine's Day. Forte sabe, junto com chocolate com pimenta, sou família.
2: Ô, dona Aline, pra mim só te esperar, ninguém sabe não, digo, a mim ouvi nada.
1: 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A minha hoje neba naquela festa, que é para mim, um pedir direção de aquele cabo para andar para mais jamais, não te jogou bem, não te pôr bem no Facebook, bota para ele na Sambras.
2: 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Mas receberam um presentinho, receberam um presentinho de Neuza. Eu arrivo a é mesmo a noite e do babo da Java que precisava é a prima, era canto do bebo dentro do carro, eu disse, mamãe, espera, espera, canto, já que sabe que é isso assim. Ah, olha, não faz mais, eu puser, já vou um... 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
0: E passando esta participação incrível tanto da nossa vovó Frisberta e a Queen Lalani Paiola, uma das ouvintes mais assíduas da rádio World Brockton FM. E vamos recordar um dos maiores comunicadores da rádio em Cabo Verde, não só da rádio, também na televisão, é o nosso grande Valdir Alves, com este tema Amada Manta.

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2: Dez horas mais cinco minutos, se marca o nosso relógio aqui da World Broughton FM, são 7:05 na costa leste dos Estados Unidos da América. Temos espaço agora para atualizarmos as notícias do mundo do futebol. É mais uma página desportiva aqui na sua rádio de eleição. Farioli tem sido cauteloso a gerir a condição física do polivalente lateral e confia nele quando o grau de exigência sobe. Foi titular na Champions diante do City e deve voltar ao 11 contra o Benfica. Martin Fernandes só foi titular em dois jogos pelo Porto, disputou na temporada em curso, mas alvo imprevisto de ordem física, deverá avançar este domingo para a terceira presença no 11 dos campeões portugueses. Depois de ter começado o jogo com o Casa Pia no banco de suplentes, entrou aos 80 minutos. O lateral de 20 anos prepara-se para recuperar o lugar no clássico com o Benfica, ultrapassando o Francisco Moura pela via da esquerda. Em Rio Maior, Farioli entregou os corredores da defesa Alberto Costa e ao camisola 74, mas por duelo com o rival encarnado, Martim surge como grande candidato a assumir a canhota. Moura até completou os 90 minutos na vitória 4-1 sobre os Gansos no último sábado e tem vindo a readquirir a confiança perdida na segunda metade da época transata. Trata-se, porém, de um processo gradual, até porque o lateral esquerdo foi alvo de grande cobiça no mercado de verão, mas acabou por permanecer no Dragão. Os pretendentes não se aproximaram dos valores exigidos pela SAD e a lesão de Zaidu no final de agosto acabou por bloquear uma eventual saída, mesmo com a chegada de Sousa. Já o referido brasileiro emprestado pelo Tottenham ainda não somou qualquer minuto da competição, apesar de ter sido utilizado no jogo treino com a Académica no último domingo de manhã, ainda precisa de mais algum tempo para absorver em plenas ideias preconizadas por Farioli. A paragem das seleções será útil nesse sentido. Voltando a Martim Fernandes, o treinador dos Dragões já mostrou várias vezes que, quando o grau da exigência sobe, confia em pleno na polivalência do internacional jovem por Portugal. E não é preciso recuar muito no tempo. Na passada semana, o camisola 52 já foi utilizado como lateral esquerdo na recepção ao Manchester City e na estreia do Porto na Champions League. Os ingleses acabaram a rir, mas o Martin assinou uma exibição segura na oposição a Phil Foden. Outro exemplo remonta a março, após uma paragem de praticamente um mês por lesão. O defesa formado no Olival integrou o 11 que empatou a 2 bolas na Luz com o Benfica, também no corredor esquerdo da linha recuada. De resto, Farioli tem sido cauteloso na gestão física da Martim. É importante lembrar que o lateral tem uma fascite na planta do pé direito, um problema persistente que, em caso de sobrecarga, pode ser imperativo em termos competitivos. A prioridade do técnico italiano é clara, contar com a defesa a 100%. E o interregno das competições de clubes para terem lugar aos compromissos das seleções está a virar da esquina e com ele vem uma autêntica razia no que as opções para o meio-campo do Porto diz respeito. Há 3 baixas confirmadas para as semanas de treino que se seguem ao grande clássico no Dragão, este domingo às 18:30 contra o Benfica. As datas FIFA arrancam logo no dia a seguir, segunda-feira 21, são eles Vítor Ferroza e Beuma Wang e Pablo Rosário, que se preparam para representar Dinamarca, Coreia do Sul e República Dominicana, respectivamente. Olhando para as 12 partidas entre as 3 marcadas, tanto as 3 marcadas nos calendários dos respectivos países, que vão até 24 de setembro, de 24 de setembro a 6 de outubro, destacam-se as longas viagens do Asiático e do Caribenho. Enquanto o jovem nórdico terá deslocações bem mais simpáticas com a sua Dinamarca, já que esta pausa se destina ao primeiro lote de jogos da Liga das Nações, realizado somente no continente europeu. Portanto, a formação de Brian Riemer joga por 2 vezes em casa, uma delas contra Portugal e 2 fora, contra Noruega e País de Gales. Os colegas não terão a mesma sorte. Ibrahima estará em contrarrelógio. O ex-Feyenoord, que chegou à invicta no mercado de verão, vai estar na concentração do conjunto orientado pelo interino Robert Moreno em Seul, onde há duelos agendados com Equador, Uruguai, Venezuela e Uzbequistão. A viagem do Porto até a capital sul-coreana tem a duração de cerca de 15 horas e há um detalhe relevante a assinalar. A última partida será jogada às 12 horas do dia 6, portanto do próximo mês, uma terça-feira, sendo que os Dragões já têm jogo na Madeira contra o Marítimo no sábado seguinte, no dia 10, na oitava jornada da Liga. No que toca a Rosário, a seleção dominicana atua também por duas vezes em casa, sendo que joga contra Trinidad e Tobago e também a Nicarágua. O voo de Portugal até a ilha nas Caraíbas demora cerca de 13 horas, com o último desafio da turma a disputar-se na madrugada do dia 5 de outubro. Houve, pelo menos, uma dor de cabeça que desapareceu na segunda-feira, com o anúncio da despedida de Seco Fofaná da seleção costa-marfinense. Assim, os únicos resistentes da equipa principal, além do centrocampista cedido pelo Rennes, devem ser Alan Varela e Vasco Sousa, ainda em fase de recuperação. Há ainda dúvidas em torno da Gabri Veiga, que pode ser convocado pela Espanha, fruto do excelente arranque da temporada. Perante este cenário, Farioli terá inevitavelmente de compor o grupo nesses dias com várias promessas de formação do Porto B, nomeadamente com alimentos da equipa B, que já tem treinado sob orientação do italiano em diversas ocasiões, faltando ainda saber quem vai ser convocado para as seleções jovens. Vítor Frohold mantém regime de treino condicionado, portanto mais de uma semana e meia depois de ter saído do duelo com o Moreirense com uma conclusão. Preparação do Porto para o clássico com o Benfica, agendado para o próximo domingo, prossegue no Olival com 7 jogadores entregues ao departamento médico e vários jovens da equipa B a integrarem os trabalhos sob o comando de Francesco Farioli. Após um dia de folga, o plantel dos Dragões regressou ao trabalho, portanto focado no embate da 7ª jornada da Liga. O boletim clínico portista continua extenso, com 7 nomes a realizarem trabalho condicionado ou tratamento. Zaidu e João Costa estão entregues ao departamento médico, com o primeiro a fazer também trabalho de ginásio. Vítor Frohold, Vasco Sousa, André Miranda e Oscar Peruzelski realizaram treino condicionado, enquanto Samu efetuou treino integrado condicionado. Havia a expectativa de que pelo menos o médio dinamarquês ou até mesmo o extremo polaco evoluíssem para treino condicionado integrado, mas continuam mais limitadas a 5 dias do embate com o Benfica. Ainda assim, sabe-se que o número 8 não teve quaisquer contratempos na recuperação. O departamento médico dos Azuis e Brancos está a levar o processo aos poucos, de forma a não correr riscos. O jovem nórdico, recorde-se, já se lesionou há mais de uma semana e meia, quando sofreu uma conclusão no encontro frente ao Moreirense. Para colmatar as ausências, o técnico italiano chamou 6 jogadores da equipa B, os guarda-redes Gonçalo Ribeiro e António Nikolov, o defesa Luís Gomes, Tiago Silva e Eric Granas e ainda o avançado Cardoso Varela. O Porto volta a treinar esta manhã no centro de treino Jorge Costa, dando continuidade à preparação por duelo com o Benfica. Benfica que estreia-se na fase da Liga Europa diante do Milan no mítico San Siro esta noite, a partir das 18 horas. Marco Silva tem-se mantido fiel ao 11 base, mas a densidade do calendário das Águias, que já disputaram 12 partidas esta época, e a proximidade com o clássico na casa do Porto no domingo podem precipitar mudanças. Prestiani, por exemplo, terminou a partida diante do Gil Vicente em claras dificuldades físicas. Marco Silva, no rescaldo ao duelo, admitiu que sentiu a equipa pesada e que se calhar deveria ter feito mais alterações no 11. A quatro dias de visita ao Porto, a contar para 7 na jornada da Liga, vários setores podem sofrer alterações, com destaque por corredor direito. Daniel Banjaki foi o único lateral direito de raiz que viajou para Milão, apesar de Bá já ter treinado sem limitações na manhã de ontem. O Internacional Sub-21 Luso foi titular nos últimos 2 jogos das Águias diante do Moreirense, portanto na vitória 4-0 e na vitória 3-1 sobre o Gil Vicente, mas ainda não é líquido que repita a titularidade. Alessandro Circati está à espreita e é alternativa com créditos para 2 posições. São esperadas mudanças nas escolhas iniciais, mas uma eventual aposta no 11 base em San Siro ainda assim não pode ser descartada, tendo em conta os frutos que tem dado. As Águias chegam ao Milão com uma série de 7 vitórias consecutivas. E Jess Derry ainda não encontrou espaço para se mostrar no Sporting, contratado ao Chelsea por empréstimo nos últimos minutos oficiais pelos Leões, repartidos, jogou 26 minutos repartidos por 3 jogos, números que já suscitam preocupação e que já tiveram eco em Inglaterra, a defender o regresso do jovem a Londres em janeiro. O modo chegou através do jornal The Sun, que deu eco às reações de adeptos perante a escassa utilização do jogador, com a expressão "trago-no de volta", a ilustrar a apreensão em torno de uma das promessas do clube londrino. A preocupação prende-se sobretudo com o risco de Derry passar demasiados meses sem competição regular, numa fase considerada importante para a sua evolução. A realidade, porém, é que um possível regresso antecipado ao Chelsea não está nos planos do Sporting, longe disso. Elvalade, de resto, a intenção é clara: proporcionar ao internacional jovem inglês as condições necessárias para crescer e, gradualmente, conquistar espaço nas opções tanto da equipa. A tarefa não será fácil. Derry chegou a um plantel com forte concorrência por extremos e viu Flávio Gonçalves, uma das pérolas de Alcochete, afirmar-se, ganhando terreno nas contas leoninas. Também Nistori Irancunda, extremo australiano contratado ao Watford, uma das apostas fortes do mercado, surge na corrida por minutos, tornando ainda mais apertada a luta por uma oportunidade. O Sporting continua a acreditar no potencial da Derry e tem apostado no trabalho específico longe dos holofotes. Nas últimas semanas, Derry cumpriu um plano individualizado de fortalecimento muscular, ao mesmo tempo que trabalha comportamentos defensivos e aspectos relacionados com o jogo sem bola. A intenção, ao que foi possível apurar, passa por dotá-lo de ferramentas que lhe permitam responder melhor às exigências do futebol português e, sobretudo, do modelo leonino. Por agora, desta forma, Jess Derry encontra-se na fila de espera e terá de esperar por mais minutos, mesmo que a Inglaterra já vejam o regresso como melhor solução. E Alvalade, a ideia é outra: trabalhar, evoluir e esperar pela oportunidade. Paulo Vanoli, treinador da Fiorentina, elogiou a exibição de Pedro Gonçalves, o pote em Sporting, que reforçou a viola e que contribuiu com um golo por triunfo sobre o Pisa por 3-0 na Taça da Itália. O técnico explicou a gestão do tempo de jogo de atacante, elogiando a sua qualidade técnica, inteligência tática, mas sublinhando a necessidade de melhorar a sua vertente física. O Pedro vem do Sporting, que começou como médio, mas depois subiu no terreno, portanto na ala, precisa de alguém como o Gronto, que também faz o trabalho sujo, e coloca o Pedro a jogar porque é um jogador que entende o espaço e é tecnicamente forte, como se viu no golo, afirmou o técnico. A Argentina anunciou ontem os convocados para os três particulares de setembro-outubro e destaque para a presença de Gianluca Prestiani, jogador do Benfica, mas também de Lionel Messi. O astro argentino retirou-se da seleção, mas fará mais um jogo para despedir o último dos três. O primeiro encontro será contra a Bolívia, no dia 30 de setembro, no estádio Mário Alberto Kempes, em Córdoba. Seguem-se os duelos em Buenos Aires, no estádio Monumental, contra o Burkina Faso, no dia 3 de outubro, e contra o Benin, 3 dias depois, a 6 de outubro. Ao todo, são 28 jogadores convocados, mas três deles só contam no último jogo. Os futebolistas Lionel Messi, Rodrigo De Paul e Giovanni Lo Celso, que estarão presentes para participar no último jogo particular, no dia 6 de outubro. Por sua vez, os jogadores convocados da Liga serão anunciados, portanto, na sexta-feira. Não é uma estreia em convocatórias para Prestiani, que se estreou pela equipa principal há quase um ano, num particular com Angola, na vitória 2-0, jogou 4 minutos. A 14 de novembro de 2025, ainda foi chamado, portanto, em abril, mas não saiu do banco, frente a Zâmbia. Porém, é um regresso dado que falhou o Mundial 2026, relativamente a ausências. Paredes, Molina e Tiago Almada começam a cumprir os seus respectivos castigos após o Campeonato do Mundo. Recordar ainda que Otamendi, ex-Benfica, jogador do River Plate, jogou o último jogo pela seleção na final contra a Espanha. Então, a lista dos convocados: guarda-redes Emiliano Martínez, Juan Musso e Jerónimo Rulli, defesas Agustina Diei, Leonardo Belerdi, Cristiano Romero, Lisandro Martínez, João Facundo Medina, Nicolás Tagliafico e Román Vega. Como médios, Enzo Fernandes, Alexis McAllister, Valentim Barco, Giovanni Lo Celso, Ezequiel Palacios e Rodrigo De Paul. Avançados: Nicolás Paz, Franco Mastantuno, Matias Solé, Giuliano Simeone, Nicolás González, Gianluca Prestiani, Flaco López, Santiago Castro, Julian Álvarez, Lautaro Martínez e também o Lionel Messi. E o Milan-Benfica vai ser delicioso, igualmente um confronto grande, se pode assim dizer, entre Ruben Amorim e Marco Silva. 8 anos os separam, 41 para o técnico do Milan e 49 para o técnico do Benfica. Vai ser a terceira vez que se defrontam enquanto treinadores. Marco nunca ganhou a Ruben, mas já o eliminou da Taça da Inglaterra no desempate por grandes penalidades, claro. Há pouco mais de um ano, encontraram-se pela última vez, longe estariam de pensar que iam agora voltar a jogar um contra o outro, mas com camisolas bem diferentes, rossoneri e vermelhas. A primeira vez que Ruben Amorim e Marco Silva se defrontaram foi a 6 de outubro de 2013, Marco era treinador do Estoril e Ruben era jogador do Benfica. Os encarnados, liderados por Jorge Jesus, tinham uma super equipa: Artur Moraes, Maxi Pereira, Garay, Matic, Enzo Pérez, Lima, Gaitan, Markovic ou Cardoso. As maiores figuras dos canarinhos eram Ivandro, portanto, que também jogou no Porto na época seguinte, e Javier Balboa, portanto, que esteve no Benfica em 2008-2009. O Benfica ganhou por 2-0 e no final Marco Silva era claro, dizendo que não gosta de perder, mas disse na altura estar orgulhoso. O Benfica levou amarelos, perdeu tempo e disse que a sua equipa continua a jogar com 3 defesas e que mereciam ter sido felizes. Ruben Amorim entrou aos 88 minutos e não teve influência no resultado. Meses depois, a 9 de março de 2014, foi a vez do Benfica receber o Estoril e Marco Silva voltou a perder por 0-2. Ruben entrou pertinho do fim, substituiu Rodrigo Moreno aos 80 e, tal como na primeira volta, não teve qualquer influência no jogo. Só voltaria a encontrar-se muitos anos depois, já ambos como treinadores e em Inglaterra, ao serviço do Manchester United e Fulham. A 26 de janeiro de 2025, véspera de Amorim se tornar 40, o Fulham recebeu o Manchester United e perdeu por 0-1. Pouco mais de um mês depois, a 2 de março, defrontaram-se para a 5ª eliminatória da Taça de Inglaterra em Old Trafford. Desta vez, Marco levou a melhor sobre Ruben, não nos 120 minutos que terminou com um empate uma bola, mas no desempate por grandes penalidades em que venceu por 4-3. No início da época seguinte, 24 de agosto, novo empate entre Marco e Ruben, agora em Londres, ou entre Fulham e o United a uma bola. Meses depois, em janeiro de 2026, quando o Manchester United recebeu e bateu o Fulham por 3-2, o treinador dos Red Devils já não era Ruben Amorim, era o Carrick. Portanto, e hoje, no banco de San Siro, no Milan, os treinadores já não são Maximiliano Allegri e José Mourinho, como no final de 2025-26, são Marco Silva e Ruben Amorim, os dois amigos que partilham uma paixão, o Benfica. Só Marco vai puxar pelos encarnados, pois o coração de Ruben será hoje rossonero. E Flávio Gonçalves continua a arrecadar prémios. O jovem extremo de apenas 19 anos, uma das grandes surpresas do Sporting neste arranque da temporada, foi o mais votado pelos treinadores principais do campeonato para conquistar o prémio de melhor jovem de agosto da competição. Durante este período em questão, o novo camisola 58 dos Leões foi a opção da Rui Borges em 4 partidas, nas quais contabilizou 2 golos e 1 assistência, registro positivo naquela que é a temporada de estreia na principal equipa leonina. Flávio Gonçalves venceu esta corrida com 33,3% da votação, tendo ficado no topo de uma lista também onde constam Prestiani, uma das figuras do Benfica, com 21,4%, e Fukui, médio que faz parte dos quadros do Arouca, com 13,1%. Opção inicial nos 6 primeiros jogos do campeonato. O Internacional Sub-20 se estreou recentemente na Liga dos Campeões, no triunfo dos Leões sobre o Galatasaray por 3-1. E o forte arranque da época do Porto, com 7 vitórias em 8 jogos, tem permitido que vários jogadores sobressaiam a nível individual, e com a pausa para seleções aproximar-se, torna-se inevitável pensar nos vários nomes que o campeão português pode colocar nas equipas nacionais. Além dos que já foram chamados e 2 mais óbvios, Diogo Costa à cabeça, há candidatos que se perfilam para uma estreia, e nessa esfera surgem 2 nomes na linha da frente: Gabri Veiga e Alberto Costa, que têm protagonizado uma primeira fase da temporada fulgurante. Comecemos pelo médio, que ainda no último sábado somou mais 1 assistência, a 3ª da época, servindo Kivior por 2-1 ante o Casa Pia. O camisola 10 dos Dragões tem passado bem alicerçado nas seleções jovens da Espanha, com 13 internacionalizações para o Sub-21, a primeira dos quais sob orientação de Luís de la Fuente. O técnico campeão do mundo, atualmente ao leme de La Roja, conhece bem o galego, que por sua vez já abriu a porta chamada da estreia. Há muito nível e há que continuar a melhorar se o selecionador lhe vir preparado, estará lá com a máxima vontade, mas o bilhete está muito caro, afirmou Gabri em maio numa entrevista ao jornal AS. Como o próprio jogador alertou, a concorrência no miolo da Espanha é vasta, não faltam pessoas de qualidade, Rodri, Pedri, Fabiano Ruiz e Dani Olmo, só para nomear alguns, mas a estatística joga a favor do portista. A bola recolheu os dados e concluiu que não há meio espanhol atuar nas seis ligas da Europa que tinha mais ações decisivas do que Gabri Veiga, três golos e três assistências. O único que ombreia com o futebolista natural de Porriño é Fermín López, do Barcelona, com 4 tentos e 2 ofertas. Na campanha transata já tinha provado ser um fantástico definidor, 13 golos marcados e 17 passes decisivos em 48 partidas. Acabou por ter azar, pois sofreu uma lesão que o impediu de participar no Mundial. Alberto, por sua vez, não apresenta números tão exuberantes, mas só quem não está atento ao Porto não reconhece a importância que o lateral direito tem para Farioli, dono e senhor do corredor. O defesa tem exibido tremenda regularidade a um nível elevado, algo que ficou bem patente com o Manchester City. Apesar da derrota azul e branca 0-2, o camisola 20 alheia à pressão da estreia no palco da Champions League, foi um dos principais responsáveis pelo apagão de Semenyo no Estádio Dragão. Os atributos físicos que apresenta ajudam a justificar o nível exibido por Alberto frente ao vice-campeão inglês, mas também a nível interno. Qualidades que agradam a Jorge Jesus, selecionador nacional, que é adepto de jogadores com perfil atlético assinalável, com corredores de defesa. Só que, tal como acontece com o Gabri Veiga, concorrência para a posição abunda na sexta-feira, dois dias antes do clássico com o Benfica. O duo portista estará na expectativa para ouvir as convocatórias dos respectivos países. O périplo de Jorge Jesus pelos palcos do futebol nacional antes da primeira convocatória como selecionador já se levou o experiente técnico a ver em loco mais do que o jogo do Porto. Jorge Jesus aproveitou para tirar notas sobre Diogo Costa, dono incontestável da baliza das esquinas, mas também de Alberto Costa, uma das opções a ter em conta para o posto de lateral direito, onde felizmente para Portugal há qualidade de sobra. João Cancelo, Diogo Daló e Nelson de Semedo foram chamados ao Mundial, ainda com Roberto Martínez ao leme, numa lista que também contou com Mateus Nunes, que tem vindo a destacar-se na posição pelo City. Ainda no fim de semana assinou uma exibição de alto nível no derby de Manchester. Alberto é um dos jovens que espreita a oportunidade, mas em contexto semelhante há também Tiago Santos em alta no Lille. O Arsenal goleou ontem por 4-2 no terreno do Ipswich Town, nos oitavos de final da Taça da Liga Inglesa, com bis de Max Dowman, enquanto o Liverpool confirmou o péssimo arranque do Tottenham. O jovem Max Dowman, de 16 anos, aproveitou os primeiros minutos da temporada no campeão inglês e marcou 2 golos aos 7:47 minutos, numa goleada completada com os tentos de Noni Madueke aos 16 e Mikel Merino aos 58. Com a partida sentenciada, os Tractors, de que contaram com o Florentino até os 81 minutos, ainda reduziram por Enis Mehmeti aos 62 e Shuba Ekpun aos 91, sem evitar que os Gunners chegassem aos oitavos. Também o Liverpool avançou na taça da Liga Inglesa ao vencer em casa por 3-1 ao Tottenham, cujo único triunfo nos 5 jogos oficiais já disputados tinha sido nesta competição frente ao Charlton. Alex McAllister aos 21, Cody Gakpo aos 54 e Dominic Szoboszlai aos 91 marcaram para os Reds, enquanto os Spurs, que sob o comando do Roberto Di Zerbi, protagonizaram o pior arranque de sempre do clube da Premier League, ainda reduziram por Conor Gallagher aos 69. Na ressaca de uma temporada em que se salvaram à tangente da despromoção, os londrinos seguem no 17º lugar do campeonato sem qualquer golo marcado, após 400 milhões de euros gastos no maior investimento de sempre, e já ficaram redados da taça da Liga. Fulham, com o triunfo por 3-2 frente ao secundário West Ham de Nuno Espírito Santo, e Brentford, ao vencer na visita ao Reading do terceiro escalão por 2-1, foram os outros primodiversionários a segurarem uma vaga nos oitavos, juntamente com o Peterborough, que derrotou nos penaltis o Barnsley, também da League One, por 7-6, depois de igualdade a 3 bolas no tempo regulamentar. A ronda prossegue hoje com 4 jogos, entre os quais se destaca a recepção do Manchester United ao Brighton, enquanto o Manchester City, detentor do troféu, joga amanhã frente ao Norwich. Portanto, com presença assegurada no sorteio marcado para hoje, já estavam Newcastle, Brentford, Crystal Palace, Bournemouth, Chelsea e também o Sunderland. E o técnico Jorge Jesus divulga esta sexta-feira a primeira lista de convocados como selecionador de Portugal, com a seleção, portanto, portuguesa a iniciar a defesa do título da Liga das Nações, logo com 4 jogos na cidade de futebol em Oeiras. O treinador de 71 anos, que sucedeu a Roberto Martínez após o Mundial, vai anunciar as suas primeiras escolhas numa lista que deverá ter algumas novidades, com o horário da conferência de imprensa ainda a designar. Portanto, aos 41 anos, o lugar do capitão Cristiano Ronaldo não parece estar em perigo, já que em julho, durante a sua apresentação, Jesus deixou claro que conta com um histórico avançado numa fase da carreira em que procura o golo 1000. O mesmo já não se poderá dizer de Rafael Leão, que deixou AC Milan e passou a representar o Galatasaray da Turquia, estando muito longe da sua melhor forma. Também Francisco Trincão, com a sua mudança para o futebol da Arábia, poderá ter lugar em risco, como igualmente Gonçalo Guedes, com poucos minutos no Real Sociedade. Por isso, o ataque deve mesmo trazer novidades, com 3 jogadores a poderem vir ao regresso: Gonçalo Paciência, Fábio Silva e André Silva. Ao serviço do Santa Clara, Paciência leva 5 golos em 6 jogos na Primeira Liga e foi eleito o melhor avançado do mês da competição. Já Fábio Silva tem estado em destaque no Borussia de Dortmund. De regresso ao campeonato português, André Silva tem sido titular no Porto e também pode ser premiado com a chamada. No meio-campo, Samuel Costa, a grande surpresa dos convocados de Roberto Martínez no último campeonato do mundo, parece o elo mais fraco, e tem João Palhinha agora no Benfica e Mateus Fernandes do Tottenham ameaçarem o lugar. No setor defensivo será difícil mexer, embora Gonçalo Inácio possa ficar de fora das escolhas do novo selecionador, por troca com Eduardo Quaresma, o seu colega de equipa no Sporting. Inácio vem de 0 minutos no Mundial e está a ter um arranque bem complicado nos Leões, e oposto de Quaresma, que parece cada vez mais ganhar o estatuto do emblema de Alvalade. Na baliza, Diogo Costa é intocável, mas José Sá, agora na segunda divisão inglesa com o Wolverhampton, e Rui Silva, muito irregular no Sporting, pode haver o seu nome excluído das primeiras opções de Jesus. A edição da Liga das Nações arranca com 4 jogos disputados logo na primeira janela internacional, ao contrário dos habituais 2. A fase de qualificação termina depois em novembro com 2 rondas de finais. Portugal inicia assim no dia 24 de setembro no estádio José Alvalade em Lisboa, perante o país de Gales, seguindo uma deslocação ao Oslo para defrontar a Noruega no dia 27 de setembro. Portugal continua em solo escandinavo e viaja até Copenhague.

0: final de março do próximo ano, com portanto, Final Four a acontecer no início de junho de 2027. Depois da vitória na primeira edição da prova em 2019, Portugal conquistou pela segunda vez a Liga das Nações em 2025, quando bateu a Espanha na final por 5-3 no desempate por grandes penalidades, após 2-2 no final do encontro em Munique, na Alemanha. James Rodríguez anunciou ontem a sua retirada da seleção da Colômbia, encerrando 15 anos de carreira internacional, em que se afirmou como um dos maiores futebolistas da história do seu país. O médio de 35 anos comunicou a decisão através das redes sociais, indicando que não voltará a representar a tricolor. O futebolista recordou que vestir a camisola colombiana foi um sonho, mas também uma enorme responsabilidade, dizendo que sai tranquilo depois de ter dado absolutamente tudo. O ex-Porto termina o percurso da seleção com 132 jogos, 32 golos e 37 assistências, tendo sido uma das principais figuras da história recente dos Cafeteros, pelos quais foi vice-campeão da Copa América em 2024 e assumiu a braçadeira de capitão durante grande parte da última década. Nas redes sociais, a seleção colombiana recordou os números para assinalar a despedida do jogador. O médio atingiu um dos pontos altos no Mundial 2014, no Brasil, quando terminou como melhor marcador da competição, com 6 golos. Nesse torneio, James marcou um dos golos mais destacados da competição, frente ao Uruguai, que lhe valeu o prémio Puskás da FIFA. As exibições do Mundial abriram-lhe as portas do Real Madrid, onde conquistou, entre outros títulos, 2 Ligas dos Campeões. Natural de Cúcuta, o jogador iniciou a carreira profissional no Envigado, antes de representar o Banfield, na Argentina, clube da qual se transferiu para o Futebol Clube do Porto em 2010. Depois de deixar os azuis e brancos, James defendeu as cores do Mónaco, Real Madrid, Bayern Munique, Everton, Al Rayyan, Olympiacos, São Paulo e Lyon, entre outros clubes. Atualmente representa o Atlético Nacional, regressando à Colômbia 20 anos depois de ter deixado o país para continuar a carreira no estrangeiro. E para fecharmos então...
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0: Os jogos que temos para hoje, portanto, em destaque o Milan-Benfica, que tem lugar às 18 horas, horário de Cabo Verde. Vamos ter então o Omonia contra o Celta de Vigo, também o Ararat de Arménia contra Sparta de Praga, Sunderland vai medir forças com o AS Alkmaar, Sturm Graz recebe o Rennes, Olympiacos de Jangilonia e o Apoel Bercheva recebe o Dinamo de Zagreb. Bayern Leverkusen mete forças com o Celje e o Anderlecht recebe o Lyon. Milan Benfica, Deportivo de La Coruña, Sevilha, Atlético de Madrid, Osasuna, Levante, Atlético de Bilbao, Barcelona, Racing de Santander, Botafogo, Grêmio, o Fleetwood, Sheffield United, Everton, Wolverhampton, Manchester United, Brighton e Coventry, Aston Villa. Portanto, são jogos que poderá acompanhar ao longo do dia de hoje. Está assim concluída esta edição da Página Desportiva.

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E vai também aquele abraço aí para a nossa amiga Betty Nunes e toda a sua família. Votos de uma ótima manhã.

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Muito bem, já vamos atualizar as notícias que marcam a atualidade além fronteiras, mas vamos ouvir ainda o Beto Dias, que esteve a final.

0: Bom, aos horas mais um minuto, temos espaço agora para atualizarmos as notícias que fazem manchete além de fronteiras para hoje, contamos 16 de setembro. A China está pronta para defender os interesses legítimos do Irão no contexto do conflito no Médio Oriente, e isto a República Islâmica e os Estados Unidos agirem de forma racional, declarou hoje o ministro dos Negócios Estrangeiros durante o encontro com seu homólogo iraniano em Pequim. O chefe da diplomacia chinesa reuniu-se com Abbas Araghchi pouco antes de uma visita prevista com o presidente Xi Jinping aos Estados Unidos no final de setembro e de uma cimeira com Donald Trump. O conflito no Médio Oriente deverá figurar entre os temas de discussão. A China é um dos principais parceiros económicos do Irão e também um importante apoio diplomático, e instam as partes a tomarem medidas eficazes para reabrir o Estreito de Hormuz o mais rapidamente possível, de forma a salvaguardar a estabilidade do transporte internacional de energia e das cadeias de abastecimento, disse Wang, segundo o Ministério dos Negócios Estrangeiros da China, acrescentando, portanto, que o país não quer ver as tensões regionais espalharem-se ainda mais para o Iémen e para o Mar Vermelho. O Iémen, que é país vizinho da Arábia Saudita, foi arrastado em julho por conflito desencadeado pela ofensiva americana israelita contra o Irão. E no início de setembro, os Houthis lançaram uma grande ofensiva e tomaram toda a costa iemenita virada para o Mar Vermelho, incluindo o Estreito de Bab el-Mandeb. Teherão e Washington devem reconstruir o mecanismo de negociação com base no consenso alcançado até agora. Pequim, o principal comprador de petróleo de Teherão, tem sublinhado repetidamente a necessidade de restaurar a navegação normal e segura através do Estreito de Hormuz, mas tem evitado, em grande parte, contestar diretamente as ameaças de Teherão ao transporte marítimo. A China está pronta para promover a paz, a equidade e a justiça na região, e a sua política em relação ao Irão tem-se mantido consistente e estável. As conversações entre os dois diplomatas ocorreram uma semana antes de um encontro previsto entre o presidente Xi Jinping e o presidente norte-americano Donald Trump em Washington. O secretário do Tesouro norte-americano Scott Bessent disse ontem que Trump e Xi iriam continuar as discussões sobre o Irão e as ligações financeiras da China com o Irão, um país que Washington tem tentado excluir dos sistemas financeiros ocidentais. E pelo menos 60 pessoas morreram num desabamento de uma mina de ouro no sul do Sudão, anunciaram dois sobreviventes, referindo que há ainda muitos desaparecidos sob os escombros, segundo Jabara. Todos estão a trabalhar para recuperar os corpos e procurar sobreviventes, mas é complicado porque é necessário máquinas para remover a rocha também e a terra. Um outro sobrevivente explicou que os poços estão todos muito próximos uns dos outros e se um deles desabar, todos os outros à volta desabam. O sobrevivente disse que até o momento foram retirados 60 corpos dos escombros, acrescentando que há ainda mais pessoas presas debaixo do solo. Desde o início do conflito entre o exército sudanês e os paramilitares das Forças de Apoio Rápido RSF, ambos os lados têm-se financiado em grande parte através da indústria mineira, além do apoio de países estrangeiros. A guerra devastou a economia já frágil do Sudão, onde cerca de 20 milhões de pessoas enfrentam uma grave insegurança alimentar e, segundo as últimas estimativas da Organização das Nações Unidas, muitos sudaneses perderam os empregos e lançaram-se numa perigosa corrida ao ouro. A maior parte do ouro extraído no Sudão provém de pequenas explorações artesanais, como a que ruiu, onde os acidentes são frequentes devido à precariedade das instalações e à falta de medidas de segurança. E as defesas aéreas da Arábia Saudita interceptaram e destruíram um drone a sul de Meca antes de o aparelho entrar no espaço aéreo sobre a cidade sagrada. Os sauditas acusam os Houthis de estarem por detrás desta segunda tentativa. No entanto, o grupo extremista do Iémen, alinhado com o Irão, rejeita a acusação. A Arábia Saudita alerta para a linha vermelha deste incidente e emitiu alertas de segurança para várias partes do país, para além de Meca. Meca alberga locais sagrados para os muçulmanos de todo o mundo, é a cidade mais sagrada do Islão e o ponto central da peregrinação anual do Hajj, um dos cinco pilares do Islão, realizada por milhões de muçulmanos todos os anos. O porta-voz da coligação militar que combate os Houthis recorda que a segurança de Meca e dos peregrinos é uma linha vermelha. Por isso, a coligação liderada por a Arábia Saudita vai tomar as medidas de dissuasão necessárias contra o grupo extremista do Iémen. Um representante Houthi rejeita acusação na rede social X, composta por 57 países na maioria muçulmana. A organização, portanto, da cooperação islâmica repudia a agressão contínua contra o Reino da Arábia Saudita. Os Estados Unidos já emitiram um aviso aos cidadãos norte-americanos para reconsiderem as viagens à Arábia Saudita. O comunicado alerta para o risco de ataques iranianos com drones e mísseis contra interesses americanos, conflito armado, terrorismo, proibições de saída do país e leis locais sobre atividades nas redes sociais. Os Houthis assumiram o controlo de partes da costa do Iémen, no Mar Vermelho, viradas para o estreito de Bab al-Mandab, uma das rotas marítimas mais importantes do mundo, e ameaçam desta forma as exportações de petróleo saudita que tinham sido desviadas do estreito de Hormuz. Já na última semana, o grupo extremista iemenita anunciou vários ataques contra a Arábia Saudita, incluindo contra uma base aérea na segunda-feira. Os Houthis alegam que esta é uma retaliação por ataques aéreos realizados no Iémen. Já o antigo presidente das Filipinas, Rodrigo Duterte, deverá fazer hoje a sua primeira aparição no Tribunal Penal Internacional, onde enfrenta acusações de crimes contra a humanidade, alegadamente cometidos enquanto estava no poder. O político de 81 anos faltou a várias sessões desde a sua detenção em 2025, alegando motivos médicos. Contudo, em janeiro, os juízes concluíram que estava em condições de ser julgado. As acusações dizem respeito ao seu alegado envolvimento em dezenas de homicídios no âmbito da chamada guerra contra a droga, primeiro enquanto presidente da Câmara de uma cidade do sul das Filipinas e depois como chefe de Estado, cargos nos quais nega qualquer responsabilidade. A audiência de hoje no Tribunal Penal Internacional, sediado na Holanda, destina-se a discutir a divulgação de provas e a definir o calendário do julgamento previsto para novembro. Duterte foi detido em março de 2025 e deveria ter comparecido em setembro no mesmo
1: ano. 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
0: Estimativas sobre o número de mortos variam entre mais de 6 mil, segundo a Polícia Nacional, e até 30 mil, de acordo com organizações de direitos humanos. Relembramos que em fevereiro de 2018, após o anúncio de uma investigação preliminar, Duterte declarou a retirada das Filipinas do Tribunal Penal Internacional. Já a vice-ministra da Defesa Russa, Anna Tsivilena, destacou em Pequim o nível sem precedentes das relações entre a Rússia e a China e criticou o aparecimento de estruturas de blocos fechados na Ásia-Pacífico durante o Fórum Xiangxiang. Tsivilena interveio na primeira sessão plenária do Fórum, dedicada à ordem internacional e estabilidade estratégica, na qual afirmou que a cooperação entre Moscou e Pequim avança em todas as direções, incluindo no domínio militar. A vice-ministra russa afirmou que as relações entre os dois países se encontram num nível sem precedentes e definiu-as como uma escolha consciente e histórica que responde aos interesses fundamentais dos povos russos e chinês. Putin voltará a visitar a China em breve para participar na Cimeira da Cooperação Económica Ásia-Pacífico, prevista para o mês de novembro, e vai manter conversações com Xi Jinping depois dos dois líderes se terem reunido há duas semanas no Quirguistão, à margem da Cimeira da Organização da Cooperação de Xangai. A representante russa defendeu uma ordem mundial multipolar baseada no respeito pela soberania, pelas características religiosas e culturais de cada país e pelos interesses de todos os Estados, independentemente da dimensão, capacidade económica ou militar, e também o sistema político. Tsivilena afirmou que o agravamento da situação internacional está também a afetar a Ásia-Pacífico e associou-o ao aparecimento de novas estruturas de blocos fechados, embora não tenha mencionado os Estados Unidos nem os seus aliados. China e Rússia reforçaram nos últimos anos a cooperação política e militar através de exercícios conjuntos, patrulhas aéreas e contactos frequentes entre as respectivas chefias militares, numa aproximação intensificada desde que Xi Jinping e Vladimir Putin proclamaram em Pequim, pouco antes da invasão russa da Ucrânia em 2022, uma relação sem limites. E para fecharmos este bloco, dizer que o bloqueio de Hormuz demonstra como uma crise regional pode ter repercussões globais, alertou hoje em Pequim o responsável do Ministério Francês das Forças Armadas, que defendeu a liberdade da navegação no Médio Oriente e Indo-Pacífico. Sébastien Valette interveio na primeira sessão plenária do Fórum Xinjiang, o principal encontro anual da diplomacia militar organizado pela China, dedicado à ordem internacional e à estabilidade estratégica. O responsável francês afirmou que a ordem internacional atravessa uma crise sistémica devido à agressão e à tendência para considerar o direito internacional como opcional. Neste contexto, apontou o bloqueio do Estreito de Hormuz como um exemplo marcante das repercussões mundiais de um conflito, salientando que no mundo globalizado nenhum país pode considerar-se imune aos efeitos indiretos. O Estreito

uma rota crucial para o transporte da energia, permanece bloqueado pelo Irão desde o início da guerra com os Estados Unidos e Israel, enquanto Washington mantém um certo naval, um cerco naval à República Islâmica. Valete afirmou que a França mantém meios de desminagem nas proximidades tanto de Hormuz e escoltas preparadas para serem mobilizadas juntamente com os seus parceiros assim que as condições de segurança o permitam. O representante francês recordou o destacamento do grupo de combate do porta-aviões francês, cujo objetivo, afirmou, foi contribuir para salvaguardar a liberdade de navegação no Mar Vermelho, no Golfo Pérsico e também no Mar do Sul da China. Abordou ainda a guerra na Ucrânia, afirmando que a França tem defendido os direitos de Kiev no Conselho de Segurança e na Assembleia Geral das Nações Unidas e prestado ajuda financeira, militar e humanitária desde a invasão pela Rússia. O responsável acrescentou que Paris não hesitará em fornecer garantias de segurança à Ucrânia quando for alcançado o cessar-fogo no conflito, perante o qual Pequim tem mantido uma posição ambígua desde o início, ao mesmo tempo que aprofundou as relações com Moscovo. Portanto, são as principais notícias que marcam a atualidade informativa internacional nesta manhã de quarta-feira. Às 12, vamos atualizar as informações que marcam toda a atualidade informativa no país. Para si, a continuação de muito bom dia.

É muito bem, aproveito para estender um forte abraço aí para o nosso primão Azevedo Batista e a toda a nossa diáspora cabo-verdiana. Votos de uma ótima quarta-feira.

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Exatamente, a mais artista das terras do café, Mosteiros. É um prazer enorme ter aqui connosco também o nosso Joãozinho Monteiro, Joãozinho de Minon, que está aí na cidade de Brockton. Grande abraço, mano. É um prazer enorme saber que estás na sintonia do programa. O homem é muito de polivalente, de todas as áreas, um grande amigo pessoal de longa data. Um grande abraço, Joãozinho de Minon. Muitas bênçãos para ti e para toda a família. Bom dia.

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3: Exatamente, vamos continuar com a boa música e boa animação aqui deste lado. Trazemos também a Nilza Walter com este trabalho feito com o Iam. Bebeu, comeu, viu e calou. Lucky Pooh.

Exatamente, a TMZ, a Salário não chega, às 12 pontos iremos atualizar as notícias que marcam a atualidade em Cabo Verde, para hoje, quarta-feira, 16 de setembro de 2026, já temos algumas notas em destaque. A delegação do Ministério da Educação vai garantir as aulas para os alunos do 5º e 6º anos em Xandas Caldeiras. São mais de 40 alunos que normalmente percorrem uma distância de 15 km para frequentarem as aulas em Achada Furna e que este ano letivo vão ter as aulas na comunidade de Xandas Caldeiras, uma grande medida e que realmente vai beneficiar, portanto, as crianças e também os seus familiares. Igualmente, em destaque, as obras de requalificação de aldeia pescatória de Salinas, com um investimento total de 130 mil contos, que, portanto, começam hoje com a assinatura do auto de consignação. Igualmente, vamos falar das campanhas presidenciais, que, portanto, cujas candidaturas já começaram a dar entrada junto dos tribunais. Igualmente, temos a visita do Ministro das Infraestruturas e Ordenamento do Território a partir do dia 20 aqui à Ilha do Fogo para avaliar a segurança das estradas. São alguns dos destaques das notícias que vamos esmiuçar a partir das 12. Para já, vamos continuar com a boa música.

A mudar músicas que me agradam a todos e esta voz fenomenal do Denis Graça. Um grande abraço aí para o Hélito Andrade, que está connosco também, deixando aquele bom dia. O Walter Corsino, um grande abraço. Bom dia, obrigado pela preferência. É sim, da Rádio World Brockton FM, ganhando novos ouvintes, tanto deste programa Cabo Verde, no ar e nos demais. Um grande abraço também para o Edi, Edmilson Vieira, nos Abusteiros, João Vieira, também. Edmilson Vieira, portanto, também o nosso Nilton G. Inhamá, a partir dos Estados Unidos, uma ótima manhã. É a presença agora do nosso mestre Gil Semedo, num duo com o Tó Semedo, Raio de Isola.

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0: São 12 horas em todo o território nacional.
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0: Boa tarde para si que acompanha a nossa estação aqui em Cabo Verde. Bom dia ainda aí nos Estados Unidos da América, onde são 9 da manhã. O nosso país precisa encontrar novas formas de financiamento para o setor da saúde, face à redução do financiamento externo e aumento dos custos, declarou à imprensa o ministro Lúcio Fernandes. À margem do workshop sobre financiamento inovador do desenvolvimento e planeamento orçamental para o setor da saúde, realizado na capital cabo-verdiana, para a apresentação de um estudo sobre alternativas de financiamento para o setor. Lúcio Fernandes diz que a passagem de Cabo Verde à categoria de país de desenvolvimento médio fez com que o arquipélago deixasse de ter acesso a alguns financiamentos, situação que deverá agravar-se com a redução progressiva do apoio do Fundo Global nos próximos anos. Entre as primeiras medidas apontadas pelo ministro está uma melhor gestão dos recursos atualmente disponíveis através da redução de desperdícios e perdas no Sistema Nacional de Saúde. Como exemplo, referiu as perdas de medicamentos por ultrapassarem o prazo de validade e situações em que medicamentos disponíveis numa ilha não chegam a outras onde são necessários. O ministro frisou a digitalização do Sistema Nacional de Saúde como uma medida para gerar poupanças através da partilha de dados clínicos e resultados de exames entre as diferentes estruturas de saúde. Isso permitirá aos profissionais consultar exames já realizados, independentemente da ilha, evitando a repetição de procedimentos e direcionando os recursos poupados para outras necessidades do sistema de saúde. A mesma situação pode acontecer com pacientes que se deslocam entre ilhas, levando a repetição de exames já realizados, como radiografias e tomografias. Além da melhoria de gestão, o ministro apontou ainda para a possibilidade da criação ou alargamento de mecanismos de tributação sobre produtos e atividades que possam contribuir para o financiamento da saúde. Questionado sobre a sustentabilidade da política da gratuidade dos cuidados de saúde nas estruturas públicas, o governante garantiu que o governo tem capacidade para garantir as medidas previstas no Orçamento de Estado. Reconhece, contudo, que o setor continuará a necessitar de mais recursos para melhorar a qualidade e aproximar os cuidados especializados das populações. Nesse sentido, apontou as deslocações de doentes de outras ilhas e de outros concelhos para a cidade da Praia como um dos desafios que o Governo pretende reduzir, sobretudo nos casos de pacientes que precisam de se deslocar à capital para realizar exames como a tomografia axial computadorizada, o denominado TAC. E uma delegação da Associação Crianças Favorecidas à CRIDES deslocou-se à Ilha do Fogo para homenagear Jennifer, uma das vítimas mortais do acidente de aviação de 5 de setembro, que era criança embaixadora dos direitos humanos e dos direitos das crianças. A presidente da CRIDES, Lourenço Tavares, explicou que Jennifer, estudante do Liceu Domingos Ramos na Praia, era uma criança com um estado de espírito, uma vontade de falar e de querer fazer coisas, sobreviando que a sua morte prematura estagnou tudo. A segunda responsável iniciativa pretende igualmente encorajar os alunos das escolas onde estudavam as vítimas e demonstrar a solidariedade à CRIDES enquanto organização dedicada à defesa e proteção dos direitos das crianças. Durante a visita, a delegação irá ao cemitério de São Lourenço para depositar uma coroa de flores, colocar uma fotografia de Jennifer enquanto criança embaixadora e deixar sobre a sua campa a faixa que simbolizava a função que exercia. No cemitério estará também um grupo de crianças disponibilizado pela delegação do Ministério da Educação. Na ocasião, as duas crianças embaixadoras que integram a comitiva irão transmitir mensagens de coragem e fé aos restantes colegas, incentivando-os a continuar e a viver como devemos viver. A agenda da CRIDES no Fogo contempla visitas a algumas das famílias afetadas pela tragédia, com o propósito de transmitir força e coragem neste momento de dor. Lourenço Tavares revelou igualmente que a associação convidou a presidente da Comissão Nacional dos Direitos Humanos e Cidadania, Eurídice Mascarenhas, a juntar a esta ação no terreno. E a delegação do Ministério da Educação de Santa Catarina do Fogo está a criar condições para que os alunos do 5º e 6º anos das Xandas Caldeiras possam frequentar as aulas na própria localidade. Ao todo, são mais de 40 alunos distribuídos por duas turmas e a medida visa evitar a deslocação diária desses alunos para Xada Furna numa distância de 10 a 15 quilómetros, dependendo do ponto de partida em Xandas Caldeiras. A informação foi avançada pelo novo delegado João Gonçalves, que explicou que a medida está a ser trabalhada na sequência das limitações existentes no transporte escolar e no reforço da fiscalização para impedir a superlotação dos veículos. O responsável indicou que os alunos da Cabeça Fundão, que frequentam esses níveis de ensino, continuarão a deslocar-se para a Chá da Furna, estando prevista a contratação de uma viatura para assegurar o transporte desses estudantes entre as duas localidades. Segundo João Gonçalves, o autocarro que atualmente segura o transporte dos alunos de Chã das Caldeiras tem capacidade para 30 pessoas, incluindo o condutor, e a Polícia Nacional já informou que irá reforçar a fiscalização para impedir situações de sobrelotação. Manter os alunos do 5º e 6º ano em Chá da Furna obrigaria o autocarro a realizar duas viagens entre Chã das Caldeiras e a Chá da Furna ou a disponibilizar uma viatura adicional, o que representaria um custo suplementar estimado em cerca de 500 mil escudos mensal. A solução em estudo permitirá reduzir a pressão sobre o transporte escolar, ao mesmo tempo que aproxima o ensino dos alunos das Chã das Caldeiras. Para assegurar o acompanhamento pedagógico, a delegação prevê ainda deslocar professores de determinadas disciplinas na viatura de educação duas vezes por semana durante as visitas pedagógicas. No presente ano letivo, os agrupamentos 1 e 2 da Santa Catarina, com sede em Chá da Furna e Cova Figueira, contam com uma média de 108 docentes, incluindo 16 monitoras, 56 professores do ensino básico obrigatório e 36 do ensino secundário. O corpo discente para o ano letivo é atualmente de 1.274 alunos, desde o pré-escolar ao 12º ano, sendo 207 do pré-escolar, 796 do ensino básico obrigatório e 271 do ensino.
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0: De outras localidades. Quanto ao quadro docente, João Gonçalves informa que cerca de 90% das necessidades já estão seguradas, prevendo-se que até 25 de setembro, com o encerramento das candidaturas, o quadro esteja completo. No domínio dos transportes escolares, além da solução para os alunos das Chã das Caldeiras e Cabeça Fundão, a delegação prevê viaturas para diferentes trajetos, incluindo IAS para Tinteira e Estância Roque, e um autocarro para o percurso Fontaleixo-Cova-Figueira, passando por Roçadas, com mais de uma viagem. As medidas de reorganização do transporte escolar surgem na sequência do acidente de aviação ocorrido a 5 de setembro e de uma reunião entre a delegação do Ministério da Educação, a Câmara Municipal e a Polícia Nacional para avaliar as condições de segurança no transporte dos alunos. João Gonçalves adiantou ainda que, caso seja necessário melhorar as condições de complexo educativo durante o ano letivo, a delegação dispõe de um plano alternativo para a utilização de outros espaços. E continuando ainda nas terras do vulcão, as obras de requalificação da zona pescatória e balnear das salinas, no investimento de cerca de 130 milhões de escudos cabo-verdianos, começa hoje com a assinatura do auto de consignação. A intervenção constitui mais um passo no processo de valorização e desenvolvimento do município, com o objetivo de melhorar as condições da zona pescatória e balnear, reforçar o seu potencial turístico e contribuir para a dinamização da economia local. A obra pretende igualmente criar melhores condições para a comunidade, nomeadamente para os pescadores, moradores, operadores económicos e demais utilizadores daquele espaço. Em finais de agosto, a entidade já tinha celebrado o contrato para a execução das obras de requalificação da zona pescatória e balnear das salinas, com consórcio constituído pelas empresas Elevolution Engenharia, Sucursal de Cabo Verde e Eleva Engenharia de Cabo Verde, Sociedade Unipessoal, vencedor do concurso público. A requalificação é financiada pelo Fundo da Sustentabilidade Social para o Turismo, através do Programa Operacional do Turismo e pelo Orçamento Municipal, e traduz, segundo a Câmara de São Filipe, um esforço conjunto em prol, portanto, de um desenvolvimento mais sustentável, inclusive do território. Para o auto da consignação, a Câmara pretende reunir munícipes, moradores de São Jorge, pescadores, associações, operadores económicos, representantes de instituições e outros parceiros envolvidos no processo, por considerar que a participação desses diferentes atores como fundamental para o processo de valorização da localidade e para a criação de melhores oportunidades de desenvolvimento para a população. O contrato da empreitada contempla duas intervenções distintas, organizadas em dois lotes, segundo o vereador responsável pela pasta de infraestruturas, Euclides Fernandes. O primeiro, com prazo de execução de 10 meses, prevê a requalificação da zona pescatória e balnear, incluindo a construção de um novo arrastadouro municipal. O segundo lote, com prazo de execução de 4 meses, consiste na reabilitação e asfaltagem da estrada de acesso à zona pescatória e balnear das salinas. De acordo com a autarquia, os prazos de execução começam a contar a partir da consignação da empreitada, estando o valor global dos dois lotes passos, estimado em cerca de 130 mil contos. A intervenção pretende melhorar as condições de acesso e as infraestruturas existentes naquela zona costeira do norte do município de São Filipe, com particular incidência sobre a atividade pescatória e a utilização balnear das salinas. Já o Ministro das Infraestruturas e Ordenamento do Território estará no fogo entre 20 e 24 deste mês para avaliar a segurança das estradas, anunciou o Presidente da Câmara, Nuias Silva. Segundo o IRIL, a visita será realizada no âmbito do trabalho conjunto entre as autoridades, com o objetivo de avaliar as condições das vias e identificar medidas que possam contribuir para reforçar a segurança rodoviária na ilha. A visita de Carlos Tavares ocorre no contexto do reforço das medidas de segurança rodoviária no fogo, na sequência do acidente ocorrido a 5 de setembro, em Campanas de Cima, que provocou 25 mortos e deixou 13 pessoas feridas. O Presidente da Câmara de São Filipe anunciou igualmente que a autarquia vai enviar, no final deste mês, 10 agentes selecionados através de concurso público para integrar a Polícia Municipal. Os novos agentes permanecerão durante 3 meses em formação no quartel de escola na praia, antes de regressarem à ilha para integrar a estrutura municipal de São Filipe. Nuias Silva disse que a nova equipa terá como principais áreas de intervenção a fiscalização de obras e comércio, bem como apoio à fiscalização do trânsito em articulação com a Polícia Nacional. A criação e reforço da Polícia Municipal deverá contribuir para melhorar a capacidade de fiscalização da autarquia e reforçar a colaboração com as autoridades policiais na prevenção e controle das situações que afetam a segurança e organização do município. Na página política, o juiz de direito Antero Tavares anunciou a sua candidatura às eleições presidenciais de 15 de novembro, apresentando-se como independente e comprometido com a imparcialidade e isenção. Ao anunciar oficialmente a candidatura, Antero Tavares afirmou que decidiu entrar na corrida presidencial com o propósito de trazer uma nova linguagem à nação cabo-verdiana, sustentada nos princípios da independência, imparcialidade e isenção. É juiz de direito e, a partir de uma reflexão própria, a candidatura é pessoal, é partidário e, portanto, tenha um cunho eminentemente constitucional. O candidato afirmou que pretende transportar para o exercício da presidência os valores que, segundo disse, têm orientado a sua carreira na magistratura, nomeadamente foco, disciplina e organização. O juiz de direito disse ainda que a sua base de apoio é a nação cabo-verdiana e apelou à adesão dos eleitores a um projeto que, segundo explicou, pretende resgatar valores éticos e morais na liderança do Estado. Para Antero Tavares, o próximo presidente deve assumir um papel que ultrapassa a condição de árbitro, devendo ser um árbitro que seja justo e capaz de promover o diálogo sem estar condicionado por interesses partidários. Defendeu igualmente uma campanha eleitoral marcada pela tranquilidade, serenidade e diálogo, considerando que as eleições não devem constituir um espaço de guerra ou de conflitos. Questionado sobre a relação que pretende estabelecer com o governo caso seja eleito, Tavares assegurou que respeitará o princípio de separação de poderes e fará de tudo para que haja um diálogo profícuo e marcado pela serenidade, defendendo ainda o exercício de uma magistratura de influências. Esclareceu, contudo, que não é contra a existência de partidos políticos, que considera inevitável numa nação, mas defende que os eleitores devem exercer o seu direito de voto de forma massiva. A candidatura tem como mandatária nacional a advogada Maria Antónia Cruz, que, segundo Antero Tavares, possui mais de 20 anos de exercício da advocacia. O candidato informou que a entrega formal da candidatura é hoje, portanto, já deve ter acontecido, estava marcado pelas 11 da manhã. Na corrida presencial estão também os candidatos Casimiro de Pina, Péricles Tavares, Fernando Delgado, até o momento, formalizaram as candidaturas junto do Tribunal Constitucional. Os candidatos Jorge dos Santos, Gilson Alves, Zé Maria Neves, Amadeu Oliveira e Joana Rosa. Pois é, é sobre o Amadeu Oliveira que vamos falar já de seguida. O candidato formalizou ontem no Tribunal Constitucional na cidade da Praia sua candidatura às eleições de 15 de novembro, com o mandatário assegurar que o processo reúne todos os requisitos exigidos. Kleber Rocha, que falava à imprensa no local da entrega, disse estar confiante de que foram cumpridos todos os requisitos necessários para a apresentação da candidatura. Segundo o porta-voz, a candidatura surge motivada pela preocupação de Amadeu Oliveira, que está a cumprir uma pena de 7 anos de prisão pelo crime de atentado contra o Estado de Direito, com situações que, no seu entender, afetam Cabo Verde, sobretudo no domínio judicial. Diz que Amadeu é um símbolo de ação social e sempre ajudou, e a sua preocupação são situações que acontecem em Cabo Verde, sobretudo a nível judicial. O mandatário afirmou que a equipa está confiante de ter cumprido os requisitos necessários para a apresentação da candidatura, referindo que foram recolhidas assinaturas em 19 conselhos. Quanto à aceitação da candidatura, esclareceu que a decisão cabe agora ao Tribunal Constitucional, uma vez que a equipa entende ter cumprido a sua parte no processo. O porta-voz revelou também que, juntamente com a entrega da candidatura, será apresentado um incidente de suspeição contra os juízes do Tribunal Constitucional. Sobre o facto de Amadeu Oliveira não estar presente para formalizar pessoalmente a candidatura, Kleber Rocha disse que a equipa gostaria que o candidato pudesse fazê-lo à semelhança dos restantes candidatos. No final deixou uma mensagem aos cabo-verdianos para que acreditem em Amadeu Oliveira, a quem descreveu como um homem que tem coração e que, segundo disse, não está inserido no círculo vicioso da política cabo-verdiana. E a Comissão de Recenseamento Eleitoral de Cabo Verde em Portugal anunciou ter alcançado 11.616 novos cidadãos recenseados desde dezembro de 2025, o maior número de sempre de que há registro numa CRE da diáspora. A Infopress, o presidente Rito Correia afirmou que o resultado foi alcançado na sequência de um esforço de intensificação das ações de recenseamento eleitoral iniciado após a tomada de posse da atual comissão a 3 de dezembro do ano transato e prolongado até ao encerramento do período legal de recenseamento. Durante este período foram realizados 7.620 novos recenseamentos, elevando para 11.616 o número total de cidadãos cabo-verdianos recenseados pela CRE desde o início do mandato. Entretanto, explicou que Portugal conta atualmente com cerca de 29 mil cidadãos cabo-verdianos inscritos no caderno eleitoral provisório que poderão votar nas eleições presidenciais de 15 de novembro. Rito Correia adiantou que a iniciativa será desenvolvida em articulação com instituições responsáveis pela administração eleitoral, nomeadamente a CNE e a Direção-Geral de Apoio ao Processo Eleitoral de GAP. E a Ministra da Agricultura, Desenvolvimento Rural e Pescas anunciou no Mindelo que o Governo vai trabalhar na possibilidade de criar uma linha de crédito a financiamento para apoiar os operadores afetados pela tempestade Erin. Eveline Ramos falava à imprensa após uma visita à fazenda do Camarão, no Calhau, cuja estrutura foi afetada pela passagem da tempestade.
3: O Governo vamos trabalhar nesse sentido para ver a possibilidade de criação de uma linha de financiamento para apoiar também estes operadores que foram afetados pela passagem do Erin e que neste momento, depois de um ano, há necessidade de retomarem a normalidade. Então vamos trabalhar nesse sentido, criando as condições necessárias pelo Governo para que tenham acesso ao financiamento e possam trabalhar com sustentabilidade. O objetivo máximo do programa do Governo é trabalhar para a modernização destes setores, também trazendo um bocadinho a questão da industrialização para o setor, mas também a questão da empresarialização do setor. Então há todo um trabalho a ser feito, toda a montante do processo produtivo, que vem desde a organização dos produtores, que vai de encontro ao objetivo traçado no programa do Governo. Mas também há todo um trabalho a ser feito a nível do financiamento, porque sabemos que o financiamento do setor primário, junto das bancas comerciais, é considerado como financiamento de alto risco. Então, há necessidade de sentarmos e criarmos alternativa, e já o programa do Governo prevê isso, que é trabalhar para a construção de um banco, né, a criação de um banco que seja um banco de investimento para o setor primário, levando em conta a sazonalidade do setor, mas também temos que fazer todo um trabalho a priori de participação das comunidades, dos operadores, para que este banco de investimentos espelhe a vontade e a ambição dos operadores também do setor das pescas.
0: As promessas da Ministra Eveline Ramos a partir do Mindelo. São 12 horas e 18 minutos. Os utentes no Monte Trigo, no município de Porto Novo e Santo Antão, saudaram a retoma do fornecimento da luz elétrica durante 24 horas na aldeia, com reforço da central fotovoltaica. Augusto Miranda confirmou à Infopress que há uma semana o fornecimento de energia elétrica na zona encravada no interior de Porto Novo tem sido ininterrupto para a satisfação das pessoas. A empresa Águas da Ponta Preta, que está a executar os trabalhos confirmou que a população do Montrigo está a ser abastecida pela nova central fotovoltaica, cujos testes estão a correr com normalidade. O representante Damián Puyol avançou que os testes do funcionamento da nova central solar fotovoltaica e do sistema de armazenamento BES estão a correr de modo satisfatório. Os investimentos inserem-se no âmbito do projeto para a sustentabilidade de Montrigo, financiado pelo governo de Cabo Verde, no âmbito do programa de valorização turística e ambiental das aldeias rurais. O projeto inclui o abastecimento de água com a instalação de uma unidade de desalinização de água do mar, que está na fase de instalação. E o imigrante residente nos Estados Unidos da América e o empresário chinês doaram em conjunto 300 mil escudos para apoiar as famílias afetadas pelo acidente de aviação ocorrido a 5 de setembro em Campanas de Cima. O anúncio foi feito pela Câmara Municipal na sua página oficial nas redes sociais, sublinhando que o imigrante João de Pina, conhecido por João de Lalá, residente nos Estados Unidos, fez uma doação de 200 mil escudos entregue à autarquia pelo seu representante Higino Montron. O gesto foi acompanhado por uma segunda contribuição no valor de 100 mil escudos, entregue pelo empresário Wang Longwon, CEO das empresas Wang Alumínio e Wang Venda de Materiais de Construção, durante um encontro com o presidente da Idilidade, Nuias Silva, e a sua equipa. De acordo com a autarquia, os donativos destinam-se a apoiar as vítimas e os familiares afetados pela tragédia, no momento marcado pela dor e consternação provocadas pelo acidente. A Câmara manifestou o seu agradecimento aos dois doadores, destacando que estes gestos demonstram a solidariedade e uma união da comunidade, incluindo dos imigrantes que, mesmo à distância, permanecem ligados à sua terra e às suas gentes. A autarquia reiterou igualmente o apelo à solidariedade das pessoas, empresas e instituições que pretendem contribuir para apoiar as famílias afetadas. Os donativos podem ser encaminhados através da conta bancária criada pela Câmara Municipal de São Filipe, junto ao Banco Cabo Verdeano de Negócios, tanto cujo número é o 5215-5161. 5215-5161. E mais uma boa novidade, Cabo Verde Airlines inicia a partir do dia 12 de dezembro a ligação entre Sal e a cidade de Recife, no Brasil. Segundo a informação da companhia aérea, esta nova operação, a companhia passa a disponibilizar duas ligações semanais entre Cabo Verde e o Brasil, reforçando a conectividade entre os dois países e ampliando as opções de viagem para os passageiros, incluindo ligações para a Europa. Portanto, para Cabo Verde Airlines, esta nova operação representa também uma oportunidade para realizar a Ilha do Sal, enquanto um hub internacional da companhia, facilitando a ligação dos passageiros provenientes do Brasil a outros destinos servidos pela transportadora. O presidente do Conselho de Administração da Cabo Verde Airlines, Armindo Souza, sublinha que esta segunda frequência para o Brasil representa mais um passo na afirmação de Cabo Verde como uma plataforma de ligação entre continentes. Os voos já estão disponíveis para reserva a partir de hoje, através do site oficial da Cabo Verde Airlines, na sua rede de parceiros internacionais. É assim que colocamos o ponto final deste bloco informativo das 12, que contou com a minha assinatura da edição, sonoplastia e apresentação, sou Che Guevara Batista.
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5: Manuela Santos, te espera, por favor.
0: Após a nossa despedida musical, voltamos a marcar um novo encontro amanhã, a partir das 6h30, horário da Costa Leste, de 9h30 de Cabo Verde. Assim, a continuação de uma ótima tarde. Boa escuta com a World Broughton FM.

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13 horas em Cabo Verde, momento agora para acompanhar o nosso bloco informativo aqui na Rádio WBFM. O presidente da Câmara Municipal de São Filipe garantiu que a autarquia dispõe de verbas em diferentes rúbricas orçamentais que poderão ser transferidas para reforçar as medidas de apoio social às famílias afetadas pelo acidente. Segundo Núñez Silva, a Câmara está ainda a avaliar as necessidades concretas das famílias, nomeadamente no domínio da habitação e das atividades geradoras do rendimento, pelo que considera prematuro avançar neste momento com a necessidade de uma eventual alteração ou retificação do orçamento municipal no final do ano. A mesma fonte acrescentou que a autarquia pretende utilizar os mecanismos previstos na lei para reforçar a área social. Núñez Silva indicou que algumas iniciativas e projetos sociais previstos para este ano poderão ser adiados para 2027, permitindo canalizar os respectivos recursos para responder às necessidades mais urgentes das famílias afetadas pela tragédia. No domínio habitacional, a autarquia pretende enquadrar parte das intervenções no projeto Minha Casa, existindo ainda verbas previstas no programa que não foram executadas e que não poderão ser mobilizadas para este efeito. Núñez Silva explicou, contudo, que a Câmara poderá também negociar financiamento adicional para o projeto com o governo ou parceiros, dependendo da dimensão das necessidades identificadas. O edil informou ainda que nesta primeira fase o gabinete de crise está sob coordenação do Ministro da Saúde e Ministra da Família, mas que agora a responsabilidade da coordenação é feita pela Câmara através da Vereadora da Saúde e Ação Social, Vanilda Correia, que fará o acompanhamento. A delegação do Ministério de Educação de Santa Catarina do Fogo está a criar condições para que os alunos do 5º e 6º ano, deixando das Caldeiras, possam frequentar as aulas na própria localidade. Ao todo, são mais de 40 alunos distribuídos por duas turmas e a medida visa evitar a deslocação diária desses alunos para a Chada Furna numa distância de 10 a 15 quilómetros, dependendo do ponto de partida em Chan das Caldeiras. A informação foi avançada pelo novo delegado do Ministério da Educação em Santa Catarina do Fogo, João Gonçalves, que explicou que a medida está a ser trabalhada na sequência das limitações existentes no transporte escolar e do reforço da fiscalização para impedir a superlotação dos veículos. O responsável indicou à Inforpress que os alunos de Cabeça Fundão que frequentam esses níveis de ensino continuarão a deslocar-se para a Chada Furna, estando prevista a contratação de uma viatura para assegurar o transporte desses estudantes entre as duas localidades. Segundo João Gonçalves, o autocarro que atualmente assegura o transporte dos alunos de Chã das Caldeiras tem capacidade para apenas 30 pessoas, incluindo o condutor, e a Polícia Nacional já informou que irá reforçar a fiscalização para impedir situações de sobrelotação. Manter os alunos de 5º e 6º anos em Chada Furna obrigaria o autocarro a realizar duas viagens entre Chã das Caldeiras e Chada Furna ou a disponibilizar uma viatura adicional, o que representa um custo suplementar estimado em cerca de 500 mil escudos mensais. A solução, em um estudo, permitirá assim reduzir a pressão sobre o transporte escolar, ao mesmo tempo que aproxima o ensino dos alunos de Chã das Caldeiras. A Câmara Municipal de São Filipe anunciou que 29 famílias diretamente afetadas pelo acidente de viação em Campanas de Cima estão a ser acompanhadas com assistência psicossocial, alimentar e outras medidas de apoio social. A informação foi avançada pela Vereadora de Saúde e Ação Social, Vanilda Correia, que explicou
que dos 29 agregados familiares identificados, 22 registaram perdas de familiares e situações de internamento, enquanto 7 tiveram igualmente agregados familiares internados. Segundo a vereadora, 3 das famílias afetadas encontram-se atualmente na Ilha de Santiago e serão igualmente abrangidas pelas medidas de acompanhamento e pelos programas de apoio implementados pela autarquia. Vanilda Correia informou que uma equipa de apoio psicossocial está a trabalhar diretamente nas comunidades, realizando acompanhamento diário das famílias que são categorizadas de acordo com o seu estado de saúde e necessidade de intervenção. Em função da evolução do processo de luto, algumas famílias poderão receber até 3 visitas semanais de psicólogos. O acompanhamento está previsto para os primeiros 30 dias, após os quais será feita uma avaliação para definir a intensidade e periodicidade da assistência psicológica. Paralelamente, outra equipa de psicólogos iniciou ações junto dos agrupamentos escolares que acolhem crianças das famílias afetadas e da comunidade em geral, com atividades de sensibilização e capacitação de professores, condutores de transporte escolar e auxiliares das escolas. As famílias estão também a beneficiar da assistência alimentar durante 6 meses, com distribuição mensal, estando prevista para hoje mais uma entrega. As crianças serão ainda apoiadas com material escolar, cuja distribuição deverá acontecer durante esta semana no quadro das medidas relacionadas com o início do ano letivo. A vereadora anunciou à InforPress a implementação de outras formas de apoio, nomeadamente intervenções destinadas à melhoria das condições habitacionais de algumas famílias e apoio a atividades geradoras de rendimento, com o objetivo de reduzir as dificuldades e preocupações que poderão enfrentar no futuro. O Tribunal da Comarca de São Vicente decretou prisão preventiva a um homem de 45 anos detido pela Polícia Judiciária numa operação de combate ao tráfico de estupefacientes na Ilha de São Vicente. O suspeito foi detido na sexta-feira 11 na localidade de Ribeira Bote, na sequência de uma operação de busca domiciliária realizada pelo Departamento de Investigação Criminal do Mindelo através da Brigada de Investigação de Tráfico de Estupefacientes, conforme indicou a Polícia Judiciária. Segundo a PJ, a operação decorreu no cumprimento de um mandado de busca, revista e apreensão promovido pelo Ministério Público e emitido pelo Juízo Crime do Tribunal da Comarca de São Vicente. As diligências abrangeram 2 residências sob responsabilidade do suspeito. Durante as buscas, as autoridades apreenderam 1,180 kg de haxixe e 46,8 gramas de cocaína, além de 692.871 escudos cabo-verdianos. Foram ainda encontradas uma nota de 50 euros, uma nota de 50 dólares norte-americanos e uma pistola com o respectivo carregador, entre outros objetos considerados de interesse probatório. A empresa Águas de São Nicolau justificou o problema de abastecimento de água no município da Ribeira Brava com uma avaria numa das tampas dos tubos de pressão das membranas de dessalinizadora da Preguiça. Em declarações à InforPress, o administrador executivo Ivandir Cabral explicou que a peça necessária já foi adquirida fora do país e a empresa prevê repor progressivamente durante a próxima semana a normalidade da produção e o abastecimento de água na Ribeira Brava. Segundo o administrador executivo, a empresa está a acompanhar o processo de aquisição e transporte da peça necessária para a reparação, cuja chegada a Cabo Verde está prevista para quinta-feira. Ivandir Cabral adiantou ainda que, mantendo-se neste calendário, a empresa espera iniciar a reposição progressiva da capacidade de produção e do abastecimento de água na Ribeira Brava durante a próxima semana. Contudo, ressalvou que a previsão está dependendo da chegada efetiva da peça à ilha e a conclusão da intervenção técnica.
Segundo o mesmo, enquanto a unidade de dessalinização da Preguiça permanece com a produção condicionada, a empresa está a implementar medidas de contingência para minimizar os impactos junto da população. De acordo com o responsável, o central da Ribeira Brava está a ser abastecido com água proveniente da nascente do Torno como alternativa à água produzida pela dessalinizadora. Questionado sobre os investimentos e planos de manutenção preventiva previstos para evitar avarias recorrentes, o administrador executivo revelou que a empresa tem em curso uma intervenção de maior dimensão destinada à reabilitação integral da dessalinizadora da Preguiça. A Comissão de Recenseamento Eleitoral de Cabo Verde em Portugal anunciou ter alcançado 11.616 novos cidadãos recenseados desde dezembro de 2025, o maior número de sempre de que há registro numa CRE da diáspora. Em declarações à Inforpress, o presidente da CRE Portugal, Rito Correia, afirmou que este resultado foi alcançado na sequência de um esforço de intensificação das ações de recenseamento eleitoral iniciado após a tomada de posse da atual comissão em 3 de dezembro de 2025 e prolongado até o encerramento do período legal de recenseamento. Durante este período foram realizados 7.620 novos recenseamentos, elevando para 11.616 o número total de cidadãos cabo-verdianos pela CRE desde o início do mandato. Entretanto, Rito Correia explicou que Portugal conta atualmente com cerca de quase 29 mil cidadãos cabo-verdianos inscritos no caderno eleitoral provisório que poderão votar nas eleições presidenciais de 15 de novembro. Segundo ele, este resultado só foi possível graças ao forte espírito da missão, dedicação e compromisso dos membros da comissão e muito particularmente dos agentes de recenseamento eleitoral. Concluído o processo de recenseamento, avançou que a CRE Portugal, dentro das competências de que lhe estão legalmente atribuídas, procurará contribuir para a identificação e criação de postos de votação mais próximos das comunidades cabo-verdianas, tendo em conta a dispersão geográfica dos eleitores em Portugal e a necessidade de facilitar o exercício efetivo do direito de voto. As bancadas municipais da UCID, PAICV e MPD convergiram na necessidade de colocar a qualidade de vida da população no centro das políticas públicas, apontando habitação, saneamento e segurança como principais desafios do SAL. As posições foram expressas durante a sessão solene comemorativa do Dia do Município do SAL, celebrado 15 de setembro, numa análise sobre os desafios sociais e econômicos que a ilha enfrenta. O representante da UCID, Hélder Varela, começou por destacar o caráter historicamente acolhedor do SAL, mas alertou para o agravamento dos problemas sociais e considerou preocupante a situação da ilha nos domínios do ambiente, habitação e segurança. O eleito da UCID manifestou igualmente preocupação com a juventude, particularmente perante problemas relacionados com o alcoolismo, o consumo de drogas e a emigração por falta de oportunidades, apelando a um pensamento criativo e produtivo da classe política em detrimento de simbolismos. Por sua vez, a líder da bancada do PAICV, Estrigilda Oliveira, questionou a relação entre o desempenho econômico da ilha e as condições de vida da população, reconhecendo o SAL como um dos principais motores económicos e turísticos do país. Questionou que SAL estamos a projetar ao mundo, defendendo que os benefícios gerados pelo turismo devem chegar de forma mais efetiva às famílias. A líder da bancada do PAICV criticou igualmente o que classificou como uma gestão arcaica dos resíduos sólidos, além da degradação de infraestruturas municipais, e defendeu a criação de um plano municipal de segurança para responder a problemas como o tráfico de drogas, furto e violência. Em representação do MPD, a líder da bancada, Luzia Fortes, destacou a transformação registada pelo SAL ao longo das últimas décadas, classificando a ilha como um simbolismo de trabalho, coragem e oportunidades, e sublinhando a sua liderança nos setores do turismo, transportes e atração de investimentos.
E na página desportiva Ilha da Boa Vista passa a contar, já para a época futebolística 2026-2027, com 11 novos árbitros e atualização de 11 no ativo, saídos de uma ação de capacitação e reciclagem encerrada na noite de terça-feira. Promovida pela Associação Regional de Futebol da Boa Vista, em parceria com o Conselho Regional de Arbitragem, a formação de 2 semanas teve sessões teóricas e testes práticos de campo ministrados pelo ex-árbitro internacional e instrutor técnico Manuel Timas. O presidente do Conselho Regional de Arbitragem, Jair Cabral, destacou o empenho coletivo e destacou os números finais. Assim, dos 13 árbitros no ativo da ilha, 11 concluíram a reciclagem, juntando-se a eles 11 novos diplomados. Embora o curso tenha arrancado com 25 inscritos, a exigência de trabalho e a falta de dispensas laborais levaram à desistência de alguns participantes, cenário que a estrutura regional pretende de flexibilizar junto das entidades patronais em próximas edições. No ato do encerramento, o instrutor Manuel Timas manifestou sentimento de dever cumprido e destacou a importância da uniformização de créditos, do rigor técnico e do crescimento da presença feminina na arbitragem regional, inclusive nesta formação. Timas frisou que a autoridade em campo se constrói pela competência, pelo diálogo e pela serenidade perante o erro. Por sua vez, o presidente da Associação Regional de Futebol da Boa Vista, Carlos Lima, destacou o dinamismo do recém-empossado presidente do Conselho Regional de Arbitragem, Jair Cabral, e afirmou que o dirigente entrou com o pé direito. Apelou aos novos formandos para que apliquem aprendizagens no relevado, em vez de guardarem o certificado em casa. Da parte do Conselho Nacional de Arbitragem, o vice-presidente Ivaldir Silva felicitou a organização e encorajou os diplomados a manterem o estudo contínuo das regras da FIFA e a preparação mental para gerirem a pressão dos jogos. Em representação dos participantes, o novo árbitro Cleiton Jorge expressou satisfação pela oportunidade e declarou-se preparado para realizar o estágio e integrar as equipas de arbitragem nas competições que se avizinham. E na página internacional, pelo menos 60 pessoas morreram num desabamento de uma mina de ouro no sul do Sudão, anunciou 2 sobreviventes, referindo que há ainda muitos desaparecidos sob os escombros. Segundo Jabara, todos estão a trabalhar para recuperar os corpos e procurar sobreviventes, mas é complicado porque é necessário máquinas para remover as rochas e terra. Um outro sobrevivente explicou que os poços estão todos muito próximos um dos outros e se um deles desabar, todos os outros à volta desabam. O sobrevivente disse que até o momento foram retirados 60 corpos dos escombros, acrescentando que há ainda pessoas presas debaixo do solo. Desde o início do conflito entre o exército sudanês e os paramilitares das Forças de Apoio Rápido, em abril de 2023, ambos de lados, tem-se financiado em grande parte através da indústria mineira, para além de apoio de países estrangeiros. A guerra devastou a economia já frágil do Sudão, onde cerca de 20 milhões de pessoas enfrentam uma grave insegurança alimentar, segundo as últimas estimativas da Organização das Nações Unidas. Muitos sudaneses perderam os empregos e lançaram-se numa perigosa corrida ao ouro. De acordo com notícias ao minuto, a maior parte de ouro extraído do Sudão provém de pequenas explorações artesanais, como a que ruiu, onde os acidentes são frequentes devido à precariedade das instalações e à falta de medidas de segurança. Pelo menos 13 pessoas morreram e dezenas estão desaparecidas após um desabamento de um edifício de 6 andares na cidade de Gaza, no norte do enclave palestiniano, segundo a defesa civil local. Segundo um comunicado publicado nas redes sociais, outras 16 foram resgatadas com vida dos escombros, sendo que 10 destas estão feridas. As operações continuam no local para tentar localizar as várias dezenas de pessoas que continuam desaparecidas após a derrocada. A entidade que lamentou um incidente doloroso e trágico detalhou que dezenas de deslocados estavam no edifício depois de terem sido forçados a viver ali devido à agressão israelita. O edifício de 6 andares e conhecido como edifício
Comércio da Felicidade albergava cerca de uma centena de pessoas que viviam em dezenas de barracas. Neste sentido, houve um alerta sobre possíveis derrocadas de outros edifícios afetados pelos ataques israelitas e uma insistência de necessidade de permitir a entrada de equipamentos e maquinaria para trabalhos de busca e salvamento, sobretudo diante dos desastres que poderão ocorrer com a chegada do inverno e o agravamento das condições climáticas. De acordo com Notícias ao Minuto, as autoridades de Gaza, através da sua assessoria, destacaram que o episódio agrava a catástrofe humanitária na região. O bloqueio do Estreito de Hormuz demonstra como uma crise regional pode ter repercussões globais, alertou em Pequim um responsável do Ministério Francês das Forças Armadas, que defendeu a liberdade de navegação no Médio Oriente e no Indo-Pacífico. Sébastien Vallette interveio na primeira sessão plenária do Fórum Xiangshan, principal encontro anual de diplomacia militar, organizado pela China, dedicado à ordem internacional e à estabilidade estratégica. O responsável francês afirmou que a ordem internacional atravessa uma crise sistemática devido à agressão e a tendência para considerar o direito internacional como opcional. Neste contexto, apontou o bloqueio do Estreito de Hormuz como um exemplo marcante das repercussões mundiais e de um conflito, salientando que, num mundo globalizado, nenhum país pode considerar-se imune aos efeitos indiretos. O Estreito de Hormuz, uma rota crucial para o transporte de energia, permanece bloqueado pelo Irã desde o início da guerra com os Estados Unidos e Israel, enquanto Washington mantém um cerco naval à República Islâmica. Vallette afirmou que França mantém meios de desminagem nas proximidades do Estreito de Hormuz e escoltas preparadas para serem mobilizadas juntamente com os seus parceiros, assim que as condições de segurança o permitam. De acordo com a Lusa, o representante francês recordou o destacamento do grupo de combate do porta-voz avião francês, cujo objetivo, afirmou, foi contribuir para salvaguardar a liberdade da navegação no Mar Vermelho, no Golfo Pérsico e no Mar do Sul da China. E com essas informações colocamos assim um ponto final no nosso bloco informativo. Mais informações serão avançadas ao longo do dia.

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1: 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Significa aceitar que podemos estar errados, ouvir opiniões diferentes e reconhecer que ainda temos muito para descobrir. 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Uma pergunta pode abrir a porta para uma aprendizagem que ficará conosco durante muitos anos. 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

16 horas em Cabo Verde, momento para atualizar as informações aqui no nosso flash informativo. O ministro do Ambiente, Carlos Varela, apelou à adoção de práticas e tecnologias de menor impacto para a preservação da camada de ozono, afirmando que a mudança do comportamento é essencial para garantir a proteção do planeta. O governante falava no âmbito das comemorações na cidade da Praia do Dia Internacional para a Preservação da Camada de Ozono, assinalado sob o lema Ação Global por um Planeta Mais Fresco. O vice-presidente da UCID e presidente regional do partido no SAL, Aldirley Gomes, defendeu a criação de um pacto nacional para a independência energética na sequência do recente aumento dos preços dos combustíveis no país. Em conferência de imprensa na Ilha do Sal, manifestou a preocupação da sua força política relativamente aos novos preços fixados desde 1 de setembro, com a gasolina atingir os 175 escudos por litro e gasóleo normal 169 e o gasóleo para eletricidade a subir mais de 8%. Terminou hoje, em 16, o prazo para apresentação das candidaturas às eleições presidenciais de 15 de novembro. Conforme relembra a Comissão Nacional de Eleições, as candidaturas ao cargo de Presidente da República devem ser apresentadas perante o Tribunal Constitucional até 60 dias antes da data de eleição. A presidente da Organização das Mulheres de Cabo Verde, Heloísa Gonçalves, defendeu na praia a necessidade de mudar todo o ecossistema e garantir estruturas de apoio às mulheres empreendedoras no país. Heloísa Gonçalves falava à imprensa à margem da segunda cimeira das mulheres.

Olá, viva muito boa tarde, caro amigo ouvinte de WBFM. São já 16 horas mais 6 minutos nas ilhas de Cabo Verde. Então, caro amigo ouvinte, nos dará início a mais uma edição do programa Tarde 2, ao 20, nessa tarde da quarta-feira. Hoje não tem 16 de setembro de 2026. Então, é o programa Tarde 2, ao 20, que acontece de segunda a sexta, sempre a esta hora aqui na antena de WBFM.

Então, aquele abraço a todos, certamente muitos estão ali daquele outro lado te acompanharam, então muito obrigado pela preferência, então bem juntinhos para um bem fazer mais um tarde bem animado ali na antena de WBFM até bem perto de 18 horas, já sabe, até lá é Boca DJ, então nós linha de amizade já está na inteira disposição, povo liga e participa com nós, 508-690-6364, no te repite, 508-690-6364, então liga e participa com nós nessa tarde de quarta-feira. E você sabe, sempre a história aqui na antena de WAB, fama, o jovem radialista Otavinho, Teixeira, também perto de 18 horas. Então, sei mais demora no Tabrali com essa música Alô, Xerri, na voz de Juca.

Alô, Xarri, na voz de Juca, e em nós a saudação musical, na exerção de hoje, desde a tarde de quarta-feira, programa Tarde dos Ouvintes, na boa Rádio Receptor, até bem perto de 18 horas. Então, no Tatrazali, Lote Rostes, a música Benção, é pedida de amigo ouvinte, não se fala de Guilhermina Rosa, que está ali na Corvo, te acompanhando, e nós, primeiro pedido nessa edição de hoje. Então, muito obrigada, Guilhermina, com a direção Ladiótima, tarde.

19, primeiro pedido, né? A edição de hoje, desde a tarde de quarta-feira. Portanto, benção na voz de Lotte Rocha. A música pedida de Guilhermina Rosa, que está ali na Corvo, te acompanha o programa. Pois é, 16 minutos e alguns segundos, depois de 16 horas nas ilhas de Cabo Verde, é a sintonia amiga de WB Fama. Então, no atraso ali, Tony Fica, é a música Dona Ana, é pedido de Betinho, que está ali na Safente, ali na praia, na nossa companhia. Aquele abraço, Betinho. Ele aqui te manda um grande abraço para ser amigo, Zé António, que está junto com ele ali, te acompanha a rádio.

Tony Vica com essa música Dona Ana, é pedido de Betinho, que está ali na Safende, ali na praia, na nossa companhia. Betinho, nosso grande amigo ouvinte, ele que está mandando um grande abraço para Zé António, que está junto com ela ali, te acompanha o programa ali na antena de WAB FM. Pois é, caro amigo ouvinte, continua a tapir música de boa gosto, até bem perto do dia 18 horas. Já vou saber, tem lá e Boca DJ, também nós linha de amizade, está na boa inteira disposição, 508-690-6364.

Pois é, não tinha ouvido a Nha Tchuca, musiqueza feita para nós, Antunes de Mosteiro, Kits da Lina América. É programa Tarde 2 ao 20, até bem perto do dia 18 horas. Abraço para o Boquista da Lita, acompanhar no nosso aplicativo e também na nossa frequência. Então, não te continuo ali bem juntinhos, até bem perto de 18 horas. Já vou saber até lá, e Boquel DJ, então, se está ali, te espera mais pedir. Dos musicais. Bom, eu não estou ali com essa jovem de Mosteiro, onde que é que está a fazer o seu sucesso. Não se fala de Boogie Martins com essa música Badia Cubo.

Presença de Manuel Landim, essa música se é para boa, é programa tarde dos ouvintes na boa rádio e também não está, e também abraço para o que está ali acompanhando o nosso aplicativo. Então não está, continuo ali com mais músicas, não está atrás ali Zé Delgado, essa música Doce e Fiel, essa música também ali para Fausto, na Pai António, ele é fã de Zé Delgado. Abraço Fausto, abraço também ali para nós, a Joper, na Monster Utras.

Doce Fel, na voz de Zé Delgado, essa música que vai ali para Amigo Ouvinte, Fausto na Pai António, nosso grande Amigo Ouvinte. Então, aquele abraço, Fausto, também, abraço ali para nós, a Joperna Mosteiro Traz, que também é fã de Zé Delgado. Abraço ali para António Taxista, um abraço para a Zani Silva. Pois é, está ali então, te espera mais pedidos musicais, portanto, é bom que é DJ até bem perto de 18 horas.

Pois é, caro amigo ouvinte de WBFM, então aquele abraço, ótima tarde no Santa Caminha para 17 horas na Cabo Verde, já falta 8 minutos, então um abração para o que a sua agora entra na nossa companhia, então muito obrigado pela preferência. É programa Tarde dos Ouvintes, a programa é esse que está acontecendo da segunda à sexta aqui na Número 1 FM. Hoje anotei a 16 de setembro de 2026. Nota, continua ali bem juntinhos, até bem perto de 18 horas. De Moçambique, está lá e Boca DJ, então continua a fazer botar de bem animado.

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1: Bom, a nota continua ali com mais músicas. Já não está ali com o Tonês de Laleis, a música Boleia de Amor. Então, um grande abraço ali para nós, Manecas, que está ali na Queimada Guincho, te acompanha programa ali nesse local de trabalho. Abraço, Manecas. Ele aqui também manda um grande abraço para todos os ouvintes de WAB FM e em especial para todos presos, também a todos doentes aqui está no hospital, também na casa. Então, aquele abraço, Manecas, a continuação de ótima tarde e a continuação também de um bom trabalho.

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1: Exatamente, Boleia de Amor, na voz de Tonês de Laleias, a música é Pedito, de nós, grande amigo ouvinte de WEB, a Fêmea se fala de nós, Manecas, que está mesmo pertinho ali, nesse local de trabalho, te acompanhando. Ele que manda abraços para todos os ouvintes de WEB, a Fêmea, em especial também para todos presos que estão na cadeias na Cabo Verde e também para todos doentes. Então, aquele abraço, Manecas, a continuação lá de ótima sintonia nesse momento, 17 horas às 5 da tarde nas ilhas de Cabo Verde. Show de Pines, a música Arbis, sabe, a pedido de nós, Joãozinho de Minó, que está ali na Brockton, na nossa companhia. Aquele abraço, Joãozinho, continuação lá de ótima sintonia.

Show de Pina, essa música a pedido de Joãozinho de Minó, de Mosteiro, bem aconchado, ele que está ali na Brockton, nos acompanha, nosso grande amigo ouvinte de tarde dos ouvintes, então eu não entro na segunda e última hora de programa. Então não te continuo ali nessa edição de hoje, com mais músicas a pedido de nós amigos ouvintes, que está ali de aquele outro lado te acompanhando. Quando é assim, não te for obrigado pela preferência, obrigado por estar ali na nossa a companhia. No te atraso ali a Dinamo, essa música a Primavera, é pedido de Júnior Cimado, que está ali na Santa Cruz, na Ilha de Santiago, te acompanhando. Abraço, Júnior. Continuação, lá de ótima companhia.

Primavera na voz de Dinamo, é pedido de Júnior Cimedo, que está ali na Santa Cruz te acompanhando. Um abraço, amigo. Continuação de ótima sintonia. Programa Tarde dos Ouvintes, até bem perto de 18 horas. Até lá é ouvintes aqui também, de ouvintes que DJ. Então, nota continua ali, nota trazer passada na voz de Gary, é pedida de amigo ouvinte, nos fala de Irondina, Banto Duarte, que está ali na Itália, na nossa companhia.

Pois é, assim mesmo, o programa Tarde dos Ouvintes, passada na voz de Garry, música esse que vai ali, ou então pedida de Rondina, Bento Duarte ali na Itália, nosso grande amigo ouvinte de WB Fama. Então o programa Tarde dos Ouvintes, até bem perto do dia 18 horas, está ali então de espera mais pedidos musicais. Pois um abraço ali para Nelson Rodrigues, ali na Mosteiro Traz, na Casa para Todos. Também um grande abraço ali para nós, Bubu, na Mosteiro Traz, e também ali na Zona Alta. Abraço para nós, Andelina, na Feijoal.

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Kino Cabral, és a música sempre simples, sabe? 22 minutos, passa depois de 17 horas na Cabo Verde, nos está na segunda e última hora de programa Tarde dos Ouvintes. Então, caro amigo ouvinte, continua-te a pedir música de bom gosto e também nossa linha de amizade está na inteira disposição, 508-690-613-64, não te repite, 508-690-613-64. Então, está ali, te espera boa ligação, para boa deixa ali bons abraços ali na antena de WBFM.

Então, no continua ali, te recorda grandes vozes da música de Cabo Verde, no te traz ali Pato, és a música mulata, que te vai ali para Andalina, que está ali na Feijoal, na nossa companhia.

Pois é, pá, tu és a música, nha mulata, é tema dessa música que vai ali para mim ouvindo, não está a falar de Andalina, que está ali na Feijoal, na nossa companhia, nossa grande amiga ouvinte. É programa tarde, dois ouvintes, até bem perto do dia 18 horas, ainda falta muito, então continua a pedir música de boa gosto. Mas um abraço lá para a Ima e também a Lissa Veiga ali na Cova Figueira, aquele abraço, ótima escuta. Também abraço ali para Landa Nunes na Figueira Pavão.

Zé Espanhol e Silvino Branca, essa música que tem cura, nos está 20 minutos, ou então nos resta 20 minutos para essa edição de hoje, desde a tarde de quarta-feira, programa Tarde dos Ouvintes, que também está bem perto do dia 18 horas. Pois é, Nuta, continuo ali com mais músicas, música suave, música certamente de boa preferência, e eu não estou ali com o Amadeus Fontes, com essa música Terra Sabe, Cabo Verde.

serentunha por. Amadeus Fontes, essa música, Terra Sábia, Cabo Verde, portanto, no Santa Caminha para a reta final, na edição de hoje, 10 da tarde, da quarta-feira, 16 de setembro de 2026, portanto, é um dia de cheio calor ali na Mosteiro, o tempo está mesmo com a cheio calor. Então, não te continuo ali com mais músicas, não te traz nós a saudoso Timas com essa música para de a Pápia. Pois um grande abraço lá para nós, a Xote Quinquim, ali na Queimada Guincho. Um abraço ao tio Xote Quinquim e também abraço ali para Mary Canuto, ali na Merca. Também abraço para Luís de Xote, também a Dominga. Enfim, aquele abraço a todos familiares.

Od Marighella que está ali na Boston, na nossa companhia. Abraço, António, e também a todos familiares. Não se termina ali de hobby. Nós, saudoso a Timas, a música para de Papier. Um abraço lá para Guilhermina, que está ali na Corvo, está acompanhando, sempre está fazendo sinal. Abraço à Timas, escuta. No Santa Caminha para a reta final, nos resta 9 minutos e alguns segundos.

Pois então, muito obrigado, carinhosa que está ali daquele outro lado, acompanha WBFM. Então, o programa Tarde 2 ao 20, está fica para ali e amanhã, certamente, noutra volta, mesma hora, nessa mesma frequência, para mais um programa Tarde 2 ao 20, programa esse que está acontecendo de segunda a sexta. Então, Otavinho Teixeira, como sempre, que esteve ali na comunicação e técnica. Um grande abraço, exenha despedida musical, Nereida, exa música disciplina. Então, aquele abraço, ótima escuta.

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1: Hey, carinhosa.

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